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0: corpo, velho apaixonado. Eu falei corpo, né? Abraçar os meus amigos aí do bairro da Maraponga. Alô, bem, ainda tá acordado uma hora dessa? É o João Alexandre, caba bom, que mandou alô para a Toinha aí no Parque Potira. Pois é, rapaz. E o Gilberto pintou. O Gilberto foi corno 5 vezes. Aí, mas ele é feliz da vida. Fazer o quê, né? Abraçar a turma ainda da Adição Luz do Curu, o Paulão, o Milton, que é o pai do vereador Milson, aí nas dos colonos, né? Seu Ananias, o Franciné, o Vicente Massal e o pessoal que tá ouvindo a gente também lá em Sobral, rimou. Tá, sou da região norte, que escuta a gente no 103.7. E vamos ver aqui quem tá mandando mensagem, né? Tem um bocado de gente pra falar. São 11h15 da noite, Tome.
1: Silvino Neves, boa noite. Aqui boa é noite. O Isaac, do Parque dos Irmãos, professor de Zumba.
0: Sei.
1: Bom, hoje eu quero pedir uma música, Elino Juliano.
0: Qual?
1: Cofrinho de Amor.
0: Elino Juliano.
1: Oferecer pra minha esposa Lelê, professora de Zumba também, tá?
0: Também.
1: Que diretamente do bairro Parque dos Irmãos.
0: Sei.
1: Pra você e toda a sua equipe, que Deus em Cristo abençoe, muita saúde e paz.
0: Amém.
1: Tá, e vamos curtir, porque sábado é 2-0.
0: Se Deus quiser.
1: Brasil.
0: Deus,
1: bom?
0: Deus te...
1: Cuida!
0: Deus te ouça. Brasil tem que ganhar pra voltar o alento, a alegria do povo brasileiro que anda meio triste e liso. Alô! Oi!
2: Te vindo, boa noite, meu querido. Rapaz, sabe o que é? Bom, a gente não abandona, né? Você... O seu rei tanto zaneado desde a época das rádios AM, né? Iracema.
0: É.
2: Irapuru, Rádio Assunção, né?
0: É Assunção. Nós estamos
2: no FM, graças a Deus. Verdinha FM, né?
0: Verdinha FM.
2: Rapaz, eu queria ouvir com. Aquele, né? Eu tô no meu volante, vou.
0: Como
2: é? Henrique Dias, né? Sou motorista do amor, ama a minha
0: paixão. Ah, motorista do amor, Henrique Dias. Eu acho que não tem, não, viu? Vê se tu encontrar essa música é boa, rapaz, das antigas, né? É. Tem? Tá aí, rapaz, não apagaram, não. Essa música, rapaz, eu toquei muito e é boa pra todos os motoristas, ó. Motorista do amor, Henrique Dias. Acaba se lembrou, rapaz. Alô, boa noite. Alô. Oi.
3: Alô, Silvinho, aqui é o Clóvis, do Gereissati, o Homem dos Cordéis. Eu gostaria de ouvir Amor Caliente com Bartô Galeno.
0: Sim.
3: E gostaria de recitar o meu verso da referência à Copa.
0: Pois diga.
3: Mais ou menos assim. Vamos todos, minha gente, já chegou a hora é essa. Vamos estar todos juntinhos, todos em busca do S. Também não vão esquecer de pagar suas promessas. Oh. Valeu, garoto. Obrigado.
0: A negada faz promessa pro time ganhar, depois termina esquecendo, né? É, bora lá. Meu cofrinho de amor, Aline Julião. Motorista do amor, Henrique Dias. Amor Caliente, Bartô Galeno. E Zane Guedes, sou mais eu. A Rocha.

rapaz, já resgatou essa música, pai? Eu quero a vingança, ó. Quer dizer, vai de encontro os ensinamentos de Jesus. Mas muita gente quer vingança, leva um chifre, aí quer botar dois. Aí, presta atenção, se liga na letra.

0: Não é nem uma vingança maldosa. O pessoal disse que pra você esquecer um amor, só outro grande amor, né? Teve um camarada que se vingou da mulher, a mulher botou chifre nele, ele pegou e arranjou um homem também. É vingança doida, é? Aí é ruim, hein? Vixe. 23 horas e mais 33 minutos. 20h33 é o nosso programa Clube do Brega. É o melhor do mundo. Estamos com você e abraçar
1: do mundo.
0: Essa turma que trabalha a noite toda. Pelo menos meia-noite já vai embora, né, Maílson? E a turma que trabalha a noite toda são os nossos amigos vigilantes, porteiros, essa turma que trabalha à noite, os motoristas de táxi, motoristas de aplicativo. É sério negócio, meu filho. Bora ver aqui. Patula, um abraço, Patula. Rapaz, ele pediu a música do Genival Santos. Ele me pede toda a vida essa música. E eu não boto, fico devendo a música do Patula. Como é, rapaz? A música do Genival, música bonita. Vou procurar aqui. Boa noite, Silvio Neves. Toca aí, Casal Feliz. Um alô para o Adalto, Chiquinho, Evandro Moreira.

0: Breno, Luizinho e o Dr. Paulo Quezado. Casal feliz é com o Luizinho do Brega. O Luizinho do Brega morreu, ó. Faz é tempo. Alô, boa noite. Oi. Alô? Cadê? Já foi aqui. Que o interior do estado, boa noite, amigo Silvio, um abraço. É o Mano Carolino, no Jamacaru, Terra Boa, eu sei. Mano Carolino deve estar fazendo um frio medonho aí, né? Região da Serra e a Chapada do Araripe ainda. Alô, boa noite.
1: Silvio. Isso
0: aí, ó. Caminhoneiro.
1: Boa noite, meu amigo.
0: Caminhoneiro.
1: Aqui é o Gilmar, motorista de aplicativo. Silvio, bota a porta pra cair, por favor. Quarto de motel com o Bartozinho.
0: Quarto de motel. Bartosinho.
1: Um abraço.
0: Valeu, amigo. Bom trabalho. Que Deus lhe proteja na sua batalha aí. Boa noite, Silvino Neves. Já que não tem Gregório Barrios, vamos de José Augusto. Engano do carteiro. Fechou. Vamos fechar com três aí e dá certo. Viu? É, Zé Augusto. Aí dá certinho com o fechamento da hora ali. Viu? Casal feliz, Luizinho do Brega. Quarto de motel Bartozinho Galeno e Engano do Carteiro José Augusto Velho.

Aí, são 11 da noite, mais 45 minutos. Nós estamos aqui no batente do programa Clube do Brega. Ainda tem gente ouvindo, quero ouvir a música de Genival Santos. Ainda assim, vou acabar ficando louco. É, pai João Louro de Maranguape, seu filho João Filho. Peraí. Sendo assim, para o meu pai João Louro de Maranguape, é o seu filho João Filho. Ah, tô entendendo. O nome dele, o nome do pai dele é João. E ele é João também. Olá, Silvino, coloca a música pra, por gentileza, a música do Almir Farias. É, ah, Coração Dividido, né? Coração Indeciso. Rapaz, vamos fazer o seguinte, vamos tocar a última rodada musical e pronto. Sapeca aí, manda.

Pronto, meus amigos, terminamos o nosso programa Clube do Brega. A todos vocês, muito obrigado pela audiência, muito obrigado pela atenção. Fique agora com o Show da Madrugada aqui na Verdinha.

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0: Rádio Verdinha FM 92.5, bom dia. O Ministério Público Eleitoral denunciou o cantor Wesley Safadão por suspeita de propaganda eleitoral em show na Paraíba. As informações com Maiara Mourão.
1: O Ministério Público Eleitoral ajuizou uma representação contra o cantor Wesley Safadão, o senador e pré-candidato ao governo da Paraíba, Efraim Filho, e o prefeito de Campina Grande, Bruno Cunha Lima, por suposta propaganda eleitoral antecipada e conduta vedada a agente público durante os festejos do São João de Campina Grande. A ação foi protocolada nesta terça-feira e tem como base um episódio ocorrido durante o show de Wesley Safadão, realizado no último dia 5 de junho. Segundo o MP, o artista utilizou no palco um gesto e uma expressão associados à identidade política de Efraim Filho. De acordo com a representação, durante a apresentação, Wesley teria feito o gesto conhecido como foguete e declarado ao público: "O foguete está aqui." O Ministério Público sustenta que a simbologia é amplamente vinculada à trajetória política de Efraim Filho e já foi utilizada em campanhas anteriores e em sua comunicação pública. Ainda conforme a ação, o senador, que estava presente no evento, respondeu ao gesto reproduzindo a mesma simbologia. Para o MP eleitoral, o uso reiterado do símbolo do foguete caracteriza um elemento de identificação política capaz de promover antecipadamente uma pré-candidatura, especialmente diante de milhares de pessoas presentes em um dos maiores eventos juninos do país. O órgão também pede a condenação de Wesley Safadão, Efraim Filho e Bruno Cunha Lima ao pagamento de multa de R$ 25 mil reais por propaganda eleitoral antecipada. Em relação ao senador e ao prefeito, foi solicitado ainda o pagamento das sanções previstas para casos de conduta vedada a agente público.
0: A Câmara de Fortaleza criou um protocolo para tratar de casos de racismo e intolerância religiosa em escolas de Fortaleza. Outra matéria aprovada no dia foi o reconhecimento das barracas da Praia do Futuro como parte do patrimônio da cidade. Informações com Bruno Leite.
2: A Câmara Municipal de Fortaleza aprovou nesta quarta-feira, dia 10, o projeto de lei que declara as barracas e a atividade dos barraqueiros da Praia do Futuro como patrimônio histórico-cultural do município. A proposta, de autoria do vereador Benigno Júnior, do Republicanos, começou a tramitar na Casa Legislativa em maio de 2025. O texto aprovado autoriza o Poder Executivo Municipal a realizar o registro do bem para assegurar o título de Patrimônio Histórico Cultural e garantir a proteção legal a essa atividade econômica. No ano passado, as mesmas estruturas foram reconhecidas como Patrimônio Cultural Brasileiro e como bens de destacada relevância histórica e cultural do Ceará. As ações de reconhecimento dialogam com o acordo firmado entre o governo do Ceará, a União, a Prefeitura de Fortaleza e o empresariado em abril deste ano para regularizar a instalação de estabelecimentos na Praia do Futuro. O entendimento entre as partes encerrou um processo judicial

0: previa a demolição das estruturas. Também nesta quarta-feira, começou a tramitar um projeto de lei que cria o Protocolo de Atuação Antirracista e de Combate à Intolerância Religiosa nas unidades de ensino da Rede Pública Municipal de Fortaleza. A proposta, de autoria da vereadora Adriana Almeida, do PT, busca estabelecer diretrizes para lidar com episódios de discriminação no ambiente escolar. O protocolo é estruturado em duas etapas principais de ação, uma preventiva e a outra repressiva. O projeto de lei também fixa que o descumprimento das regras pode caracterizar ato discriminatório por omissão. A leitura da proposta no plenário ocorre dias após o Ministério Público do Estado do Ceará instaurar procedimentos para investigar o vereador Lael Sena, do PL, por suposta intolerância religiosa, racismo religioso e violação do direito à educação. O político foi denunciado pelas colegas de legislatura por conta da conduta em uma ação numa escola infantil no bairro Conjunto Palmeiras.
1: Mais notícias a qualquer momento. Rodrigo Miranda para a Verdinha FM 92.5.

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2: 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Valeu, Lucas. 10 horas, 22 minutos. 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Então tá aí, quem tem confiança tá é aí. Obrigado, viu, Paula? Bom, são 10 horas e 24 minutos. Freud disse o seguinte, ó. Quando estamos juntos, sou completamente feliz. Quando estamos separados, vivo apenas pela esperança do nosso reencontro. Aí é que amor, viu? Sigmund Freud deu essa declaração. Hoje, dia dos namorados, ó, pega essa aí pra você levar pro seu namorado, pra namorada, né? Quando estamos juntos, sou completamente feliz. Quando estamos separados, eu vivo apenas pela esperança do nosso reencontro. Carl Jung disse o seguinte: nosso relacionamento não se baseia apenas no amor, mas em algo mais profundo, uma comunhão de almas. Ih, rapaz, se você tá brigado, tá aí. Você não é apenas a mulher que amo, você é a luz que ilumina meus pensamentos, a inspiração dos meus dias e a companhia dos meus sonhos. Vitor Hugo deixou essa registrada aí nos anais. Eu te amo infinitamente mais do que a mim mesmo, disse Fyodor Dostoiévski. Rapaz, e essa aqui com Friedrich Nietzsche. Há sempre alguma loucura no amor, mas há sempre também alguma razão na loucura. Ah, meu amigo, aqui é forte. Gente, são 10 horas e 25 minutos. Já pensou em organizar sua vida financeira apenas usando a voz, sem se perder na rotina? Pois é, esse é um assunto que o Francisco Pastel vai conversar já já. Ele é especialista em IA e essa solução ele vai trazer para nós aqui. Como é que o sistema identifica essa conversa com o usuário? Como é que é feito isso? Como é que é essa organização? É tanta dúvida, são tantas as dúvidas. 10h25, Verdinha, jornalismo que fala a nossa língua.
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1: 10 horas, 28 minutos, 10h28, Carlinha já com imagens aí nos mostrando da Avenida Guanabí, você que está acompanhando a gente pelas telas aí da TV Diário, um abraço, muito obrigado, muito bom dia, trânsito fluindo normalmente nessa região, o trânsito um pouco mais intenso, quem sai da região do interior para a região centro encontra ali um trânsito um pouco mais intenso, mas fluindo normalmente. E a temperatura em Fortaleza agora está um tempo bom, viu, Rodrigo? Está na casa de 29,5 graus, a temperatura máxima atingida ao meio-dia será de 31 graus. Mas Fortaleza manteve hoje um clima bem ameno em relação ao fim da estação chuvosa. 10h29, já pensou em organizar sua vida financeira usando apenas a sua voz, sem se perder da rotina? O Blue Finance, um assistente social baseado em inteligência artificial, promete simplificar o processo por meio desse sistema. Não é fazer tudo, né? Não é um toque de mágica, mas adianta muita coisa para você. E uma das atribuições é ajudar o usuário a entender melhor para onde o dinheiro está indo em um gasto, por exemplo. Para falar mais sobre esse assunto, a gente traz essa pauta porque tem a ver com finanças, com tecnologia, mas tem muito a ver com o seu bolso. 10h29 agora.
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1: Francisco Pasté é um dos desenvolvedores do programa e especialista em inteligência artificial. Pasté, bom, muita gente fala na questão da educação financeira que o brasileiro não tem. Nós não temos educação financeira ou a gente não tem com que pagar as nossas questões financeiras? Só para começar, depois a gente entra na questão da inteligência artificial. Bom dia, bem-vindo.
2: Bom dia, obrigado aí pela oportunidade. Eu acredito que a gente realmente não tem educação financeira, a gente não tem essa pegada na escola, né? Desde cedo, e aprender a lidar bem com o dinheiro, de guardar dinheiro, de saber como economizar, de saber fazer boas decisões na área financeira. Isso é algo que a gente cresce com essa deficiência como povo, de um modo geral.
1: Eu também tenho dito isso repetidamente há muitos anos, inclusive eu sempre me fiz essa pergunta, por que nós não temos na grade curricular educação financeira? Você é mais novo do que eu, mas eu sempre me perguntei o que é que eu iria fazer com o SPB. Você não sei nem se você lembra disso. Era uma das matérias que era educação moral e cívica, que era outra matéria, né? Exatamente. Quer dizer, era tanta coisa que a gente aprendia, e esse sistema de decorar e não ter utilidade numa fase mais adiante, e depois eu entendi porque eu, como empresário, eu quebrei algumas vezes, porque eu achei que o meu feeling, o que eu havia herdado de meu pai, eu poderia colocar em prática. Tem gente ainda hoje pensando assim: quem é filho de confeiteiro pode também ser confeiteiro, quem é filho de engenheiro pode também ser engenheiro, e essa questão do feeling muitas vezes é terciária, secundária, por aí vai. Talvez hoje aprofundar-se, estudar melhor, conhecer melhor seja a melhor alternativa. Mas vindo para a questão da área financeira e muita agora também da área da tecnologia, como é que esse sistema que a gente está falando, esse sistema que você desenvolveu, como é que ele identifica essa conversa com o usuário e em que ponto ela de fato facilita a vida do usuário? Mas mais importante, por que você chegou até ela? E como chegou até ela?
2: Boa. Vamos lá, normalmente esse tipo de coisa nasce de uma dor.
1: Né?
2: Quando você sente uma necessidade, de repente você não encontra uma solução disponível. E aí foi exatamente o que aconteceu. Eu sempre tive esse desejo de organizar essa parte financeira. Ainda hoje, finanças familiares, né? Mas ainda quando solteiro e tal, utilizava planilha de Excel, quem nunca tentou.
1: Verdade.
2: Você faz uma planilha, faz ali uma semana, depois deixava. Né? Isso aí eu acho que quem nunca.
1: Uhum.
2: Então, existem muitos sistemas já há um certo tempo, apps de celular, mas é todos eles que pedem um movimento muito grande nosso de controle e de rastreamento, e você tem que estar fazendo lançamentos e entrar, e você tem que se adaptar aquele sistema, como ele funciona. A minha dor veio daí. Foi quando eu quis criar esse sistema com inteligência artificial de uma maneira que fosse se adaptasse mais facilmente à realidade de todos nós. Porque utilizamos muito o WhatsApp. Então, a base dele é o WhatsApp. Você simplesmente manda uma mensagem como quem está enviando uma mensagem para um amigo ou para uma pessoa, ou nesse caso, como se você estivesse falando com o seu assistente pessoal.
1: Então, da dor para o amor. E como foi essa transição aí?
2: Exatamente. Eu comecei a trabalhar com inteligência artificial há 3 anos. Todo mundo que trabalha com esse mercado tem mais ou menos esse tempo, né? Foi quando surgiu tudo isso. Ainda no primeiro momento como um hobby, depois virou um negócio, porque realmente me apaixonei por isso e sabia, vi que ia transformar o mundo, como está transformando. Então, o uso da IA nesse ponto aí é que exatamente você manda uma mensagem normal. Ah, eu gastei R$10 em tal lugar, eu gastei 200 de combustível, gastei 50 com um lanche. E aí o sistema vai simplesmente atribuindo aqueles valores às contas devidas. Existe um dashboard que você entra e verifica exatamente como as contas estão. Pode lá, claro, fazer algum tipo de alteração se o sistema tiver entendido alguma coisa errada. O que também, no momento que você manda a mensagem, essa correção já pode ser feita na hora, porque ele te diz, eu fiz esse registro, né? Tá certo? E aí, se não tiver, você marca a mensagem, como a gente marca no WhatsApp. Uhum. Não, eu queria que fosse corrigir tal coisa, a categoria tá errada, ou então o valor eventualmente tá errado, ou até a data, né? Que você pode, de repente, eu fiz uma despesa semana passada, lembrou que foi lá, foi no cinema semana passada e gastou lá R$100, e aí você esqueceu, e aí hoje, eu tenho aqui R$100 de semana passada que eu fiz no cinema. E aí, se ele vai atribuir a data de hoje. Não, não é hoje não, foi no dia tal. E aí ele põe a data correta. E aí é uma conversa, como qualquer outro. Você não tem que estar acessando, digitando coisas em planilha. Foi esse, a dor era essa. Porque da minha vivência pessoal e das pessoas com as quais eu me relaciono, sempre as pessoas relatam a mesma coisa. Começar, mas não dar continuidade.
1: É verdade.
2: Porque dá trabalho.
1: Que o difícil não é começar, é ter a sequência, a perenidade, a manutenção. E isso. É a manutenção que vai criar o hábito, né?
2: Isso.
1: Agora, o comando de voz chega a ser um facilitador. Porém, não adianta querer que a ferramenta faça tudo sozinha, né? Precisa se dar o comando certo.
2: Isso.
1: Seria isso.
2: Mas é muito... Por exemplo, se você não quiser dar o comando de voz, você pode simplesmente pegar o comprovante do Pix e mandar. Você pode simplesmente bater a foto da papeletinha do cartão de crédito ou de cartão de débito, enfim, aquele que você recebe na maquineta e fotografar e mandar, ou um print de uma tela, ou qualquer coisa assim, ou simplesmente um texto, né? Você manda um texto, pode ser por áudio, pode ser por texto, ou pode ser por imagem, ele vai entender. E se eventualmente entender errado, você faz a correção. E o grande lance é a inteligência do sistema, porque ele vai aprendendo com o tempo, então eventuais correções ou erros comuns, ele aprende e não erra mais.
1: Foi criando o perfil
2: do
1: usuário.
2: Exatamente, para cada usuário.
1: Para cada usuário. Aí tem uma pergunta aqui, quais são as principais funções que o sistema exerce?
2: Vamos lá, você pode, por exemplo, para organização de orçamento familiar, então você pode criar a sua

0: família. Eu, por exemplo, eu, minha esposa, minhas filhas, eu já tenho uma filha adolescente. Então ela também vai lá fazendo as despesas dela. Quando eu vou fazer a despesa, eu posso dizer que eu gastei, por exemplo, R$100 comprando a ração do cachorro, da Mel, que faz parte da família, né? Então ela também é uma figura. Ou então eu comprei a ração dos peixes, que também fazem parte da família. Então isso aí lá no dashboard, o valor saiu, mas ele vai atribuindo a conta o quanto você gastou com o filho A, com o filho B, ou com a família como um todo, ou com o pet e tal. Essa talvez seja uma das principais funcionalidades onde você consegue, de repente, perceber distorções para além das categorias, né? Categorias e subcategorias. Por exemplo, a categoria alimentação. Você tem alimentação fora de casa, mas você tem alimentação também no supermercado.
1: Dos fast food, né?
0: Dos fast foods, os iFoods da vida e tal. Então, você também tem tudo isso. Quando você faz a despesa, você diz que pagou, por exemplo, no Pix, ok. Mas pagou no cartão de crédito, ele vai lá atribuindo no cartão. Para no dia que você for pagar o cartão, ele só faz uma transferência. Porque se você simplesmente disser, paguei R$1.000 a fatura do cartão de crédito, você não vai saber para onde foi o dinheiro. Então, nessa hora, se você simplesmente disser isso, ele vai te perguntar, caso você não tenha lançado antes, quais foram as despesas. Aí você vai dizer, olha, nesse cartão eu gastei isso, isso, isso. Ou simplesmente pega, bate uma foto da fatura e manda, e ele vai ler a fatura e vai te mostrar, olha, eu entendi isso, tá certo? Sim ou não, e aí você faz uma correção.
1: Muito se questiona hoje para onde as nossas informações vão e onde ficam armazenadas. Que segurança o usuário tem de que essas informações não serão vazadas, por exemplo?
0: Boa. A gente tem várias camadas de proteção em banco de dados. Além das leis vigentes no país, LGPD e tal, isso já nos obriga, né, a ter todo esse cuidado, mas existem as questões de segurança, segurança cibernética. Isso é talvez uma das maiores dores, né, do mundo como um todo. Mas a gente tem três camadas de proteção para guardar esses dados, não só para que eles não tenham, para que um externo não tenha acesso, mas também que não haja vazamento entre usuários.
1: Como já tivemos no próprio sistema financeiro do país, já tivemos isso, né?
0: Já tivemos casos no mundo todo, né? Até de entrar, enfim, quem se lembra do Edward Snowden lá, da CIA, né?
1: Verdade,
0: enfim. Então, conseguem, as pessoas, os caras conseguem entrar no iPhone, conseguem entrar no mainframe da CIA. Então, isso é algo, você não pode dizer que é perfeito, nada é. Mas existem as camadas de proteção, camadas 1, 2 e 3, até quinta e sexta camada é possível colocar. Mas nesse nível que nós estamos trabalhando aqui, três camadas já é bem acima do que, já é tipo 95%, 96%. Do mercado, acima do que é o comum de mercado.
1: Do que o mercado já demonstra.
0: Isso.
1: Uma outra coisa, assim, você acaba dando a oportunidade para aquele que vive como eu reclamando que não teve educação financeira, dizer o seguinte, olha, você não tem mais do que reclamar, você agora tem uma ferramenta que pode te ajudar a ser um cara educado financeiramente e mudar essa cultura. Então essa ferramenta acaba dando essa possibilidade.
0: Dá. E aí você levantou uma coisa muito interessante. O sistema tem aquilo que a gente chama de coach financeiro. Então ele vai... Você, quando faz o check-in, né, faz os primeiros setup, você vai definir o seu orçamento. Quanto você vai atribuir para cada categoria? Para educação, para alimentação, para lazer, para... Enfim, as categorias que a gente tem no dia a dia, no nosso cotidiano. E aí, e diz qual é a sua previsão de receita. E, portanto, na hora que você faz o orçamento, você já está fazendo a sua previsão de despesa, de saídas. No momento, à medida que você vai criando, né, lançando despesas, ele vai te informando se você, a partir de 75%, né, ou seja, de 3 quartos, vamos supor, vamos facilitar. Eu coloquei uma determinada categoria que o valor mensal era R$1.000. A partir de R$750 gastos daquela categoria, ele vai começar a te informar. Você já está... 75%, 76%, você já gastou tanto.
1: Tipo,
0: cuidado.
1: Lá no carro vai para reserva, o ponteiro vai para reserva.
0: É um indicador, mas um indicador não de você ter que entrar numa tela para olhar e tal. Ele vai simplesmente te avisando. Olha, você já gastou tanto, você tem que ter cuidado. Olha, aqui está muito próximo, seu orçamento está próximo de estourar. Ou geral, ou você já estourou numa categoria ou está muito próximo de estourar. Ou se de repente hoje é dia 12 de junho, e aí a pessoa exagera hoje no dia dos namorados, né? E aí ele vai informar, você estagou, extrapolou aqui nessa categoria. E aí ele vai te perguntar se você quer deslocar de uma

0: categoria para essa daqui e aí para, né, suprir. Claro, o dinheiro ele é um só, mas tudo isso é que se aquela outra categoria de onde você deslocou o dinheiro, você também estourar, ele também vai te avisar. Ou seja, você vai ter que economizar em outro lugar para que, porque o dinheiro, né, ele não estica. E essa noção, às vezes, é que se perde, sobretudo, no uso do cartão de crédito.
1: Então, enquanto você estava falando, eu estava aqui anotando, eu vi que hoje a gente pode contar com essa ferramenta, ou com essa tecnologia, para nos ajudar nos custos, na velocidade, na inclusão e também nas experiências. Ela também serve como, olha, para dar dicas, para dar conselhos, olha, essa categoria você gastou mais, esse aqui você gastou, enfim... Te dá orientações financeiras também?
0: Dá. Orientações financeiras de economia, de investimento, no sentido, ó, você teve essa sobra de caixa aqui, você pode fazer algum tipo de aplicação. Ele não vai informar, aplique em tal lugar e tal coisa, o sistema não se propõe a isso. Mas ele se propõe a você começar a ter esse gosto, esse apreço por esse controle diário. Isso não é uma neurose, é uma coisa necessária. Às vezes existe também essa cultura nossa, do nosso povo, falar de dinheiro, às vezes é um tabu. Isso precisa ser desmistificado. Você precisa falar sobre dinheiro. Perfeito. Todos nós precisamos de dinheiro no dia a dia, a gente precisa de dinheiro para tudo.
1: Agora, me diz uma coisa, nós estamos diante de uma fintech ou uma infraestrutura financeira ou uma empresa de dados travesteira de finanças?
0: Boa, nós somos uma empresa de tecnologia que basicamente opera com inteligência artificial. Dentro, a gente presta serviço para várias outras empresas, com automações, etc. Mas existem produtos nossos. Existe um ecossistema de produtos que estão sendo lançados a partir agora exatamente desse mês de junho. Junho, julho, agosto, até setembro serão feitos vários lançamentos. Tanto na área financeira, como também esse sistema vai ser desdobrado para também a economia do lar, você controlar a parte de insumos, né? Coisas básicas, arroz, feijão, macarrão, café e tal. A formação da lista de compras, avisar a dona de casa, está próximo de gastar isso, está próximo de gastar aquilo, também da mesma maneira. Ó, eu tinha aqui um estoque de 5 quilos de arroz, gastei 1 quilo hoje, gastei 2 quilos. Da mesma maneira que você faz com o dinheiro esses insumos da casa. Então existe esse ecossistema de produtos que a gente está colocando à disposição do mercado, que são o que tecnicamente se chama de micro SaaS. São sistemas mediante assinatura. Você entra, vai lá, faz uma assinatura, 10, 15, 20 reais, esse sistema deve entrar no primeiro momento a R$ 9,90 só a assinatura, para a família, os primeiros adeptos, né, os primeiros que
1: acesso infinito?
0: O mensal. É uma assinatura mensal. Então, é super barato para que as pessoas exatamente tenham, não tenha muita barreira. Qualquer pessoa que tenha um celular e que utilize o WhatsApp vai ter ali R$ 10 para começar a controlar o seu dinheiro, né? Não importa o valor que você movimente, mas
1: independente
0: importa o desejo,
1: se, né? Um abastado feito você ou um peão como eu, o valor vai ser R$ 9,90, pelo menos por enquanto.
0: Sendo um realista como eu, ou assim, um contador de história como você, né?
1: Francisco, a gente pode ver que durante décadas o dinheiro se adaptou aos bancos. Agora os bancos estão tentando se adaptar à lógica das plataformas. Quem é que está no controle dessa mudança, hein?
0: Eu acho que hoje as pessoas têm um controle muito grande do que vai acontecer com o seu dinheiro. Há muito pouco tempo atrás, antes de aparecer, aqui brevemente falando desse mérito, mas eu sei que não é o tema, mas se falar de criptomoeda, né? Tudo, o dinheiro passava pelas instituições financeiras, desde que o mundo é mundo.
1: Verdade.
0: Hoje em dia você tem condição de movimentar dinheiro sem passar por instituições financeiras, sem depender de movimento financeiro, inclusive do comércio internacional. A partir do momento que surgiram os bancos digitais, isso deu também mais liberdade ainda. Quem não lembra, quando você perdia uma senha, que você tinha que ir no confusão. Banco, era um dia de juízo, né? Para você ir no banco, falar com não sei quem e substituir uma senha e tal, era uma loucura, isso faz muito pouco tempo. O que acontece é que à medida que a tecnologia vai avançando, vai dando mais liberdade para as pessoas, para que você possa escolher.
1: Você vai ser o dono do que é seu.
0: Ser dono do que é seu, exatamente. Isso.
1: Conversamos com Francisco Pasté, até estourei o horário, que a conversa é tão boa que vai fluindo, fluindo aí. Eu fico aqui nessa vontade de querer saber mais, mas a Aline já está me chamando a atenção aqui, que tem até uma pergunta, né? Como é que acessa a plataforma? Como é que chega até vocês? Como é que tem mais informações?

0: ouvinte nosso de Sobral, que está na escuta da Verdinha.
1: Bom, a gente está liberando hoje, né, um acesso, uma página para que você possa fazer a inscrição, que adentro, nos próximos 5, 10 dias, será liberada a inscrição final. Então, você primeiro faz a inscrição nessa página para que seja avisado do momento que o sistema estará liberado finalmente para o mercado.
0: É Blue Finance ou Blue Finance?
1: Blue Finance, B-L-O-O-N.
0: Eu falei Blue Finance no começo, depois, será que eu estou querendo americanizar demais? Será que eu estou querendo inventar, né? Mas acabou dando certo. Obrigado, meu amigo, sucesso grande para vocês, eu fiquei feliz. Essa questão da educação financeira, eu tenho tentado aprender todo dia, eu já tomei tanta pancada ao longo desses meus 25 anos de idade, que olha, eu vou te falar uma coisa, viu?
1: A gente aprende, né?
0: Eu tô tentando aprender ainda. Obrigado, sucesso cada vez
1: muito
0: mais.
1: Viu?
0: Depois eu vou trazer você aqui mais vezes pra gente ver como é que foi esse primeiro movimento, essa primeira busca, a gente tem um panorama dos primeiros clientes que chegaram lá na plataforma.
1: Perfeito, muito obrigado.
0: Obrigado, sucesso, viu?
1: Obrigado pela oportunidade.
0: São 10 horas 47 minutos, daqui a pouco tem aquele caso da moça que chegou lá no Janguru Sul, saiu arrancando o portão para um lado, arrancando o portão para o outro. O comportamento no condomínio, como é que deve ser feito? Hein? Eu fico pensando, porque tem gente que deve estar imaginando, olha, eu cheguei, eu estou na minha razão, estou no meu prédio, estou no meu apartamento, será que eu posso me comportar do meu jeito? Como é que é organizada a responsabilidade da segurança condominial, por exemplo? Marcos Melo, que é vice-presidente da ADCONS, que está acostumado a resolver problema de todo mundo, de toda a gente, vai nos dar aí a direção de como é que a gente resolve isso. Como é organizada essa responsabilidade, como funcionam as regras de acesso em casos como o desse aí, dessa moça lá do Janguru Sul. Como é que os síndicos, como é que a administração pode reagir e responsabilizar a quem? Tem um culpado? São regras que devam ser mudadas? Assunto para daqui a pouco a gente conversar com Marcos Melo, que está rico de tanto resolver problema dos outros, né? Mas já a gente conversa com ele. São 10h48, Verdinha, jornalismo que fala a nossa língua.
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1: 10 horas e 50 minutos, meu querido amigo William Fortunato já assumiu ali a mesa da

0: Verdinha e nós vamos juntos até as 11 horas. Mas agora é hora de relembrar o caso que aconteceu no bairro Janguruçu, aqui em Fortaleza, que acabou do condomínio na delegacia. Imagens do circuito de segurança mostrando uma mulher de 37 anos desferindo chutes e quebrando os portões do condomínio com um pedaço de madeira. Você deve ter visto aí, né? Parte da porta da guarita também foi vandalizada. Para falar sobre essa situação, é hora de saber o seu direito.
1: Seu direito.
0: Marcos Melo diz que você tá rico de tanto resolver problema dos outros. Eu não sei se você tá rico, mas que tem problema e muito tem. Bom dia, meu amigo, muito bem-vindo. Essa cena do Janguruçu, por incrível que pareça, é muito mais comum do que aquilo que a gente imagina, né?
2: Bom dia, Gleidson, e prazerzão lhe rever, meu amigo. Já conversei algumas vezes com você. Você tem um amigo comum com a gente, que é o Dr. Edson Sampaio.
0: Sim,
2: eu não tô boa. Rico, não. Estou rindo, não, mas careca de resolver problema todo, tá bom?
0: Agora, Marcos, é muito mais comum do que aquilo que a gente imagina esse tipo de situação em condomínios, né?
2: É verdade. Eu vi, né? Vi e ouvi esse fato de ontem, que eu acho que é um destempero total, porque eu acho que você não pode perder aquele controle. E todo condomínio tem suas regras, né? Todo condomínio tem sua convenção condominial, todo condomínio tem seu regimento interno, e nada mais do que é o correto é você seguir as normas do condomínio e também pensar não, e ter a certeza que o seu direito começa quando termina do outro e o seu termina quando começa do outro.
0: As normativas...
2: Isso é o que tem que fazer.
0: As normativas, elas estão descritas. Quando você aluga uma unidade, quando você compra uma unidade, você recebe ali todas aquelas normas do prédio. Agora, para facilitar, como é que funcionam as regras de acesso?
2: Normalmente, Gleison, eu não vi o caso, assim, eu só vi as imagens, eu não vi o porquê daquele destempero. Eu estava colocando o seguinte, para você entrar... Condomínio é unidade privativa, né? Você só pode entrar, pode ser Polícia Federal, pode ser um visitante, tudo só pode ser se você tiver uma autorização. Uma Polícia Federal tem que ter um mandado de segurança, um oficial de justiça. Um visitante, ele só pode entrar num condomínio se o proprietário autorizar. Eu soube que nesse caso, né? Eu não sei se é exatamente esse caso, de uso de um carro entrar no condomínio. Normalmente, se no condomínio tem uma vaga de garagem para visitantes, ele pode utilizar através da autorização de um condomo. Se não tiver, exemplo, você mora, Gleiton, você mora no condomínio, você tem duas vagas de garagem, mas você só tem um carro, eu vou te fazer uma visita. Então, você automaticamente pode ligar para a portaria e autorizar, né, para poder fazer a entrada, para você utilizar a sua vaga de garagem. Não posso é autorizar para usar a vaga de outro, porque aí você desconta. Mas... controle de acesso, hoje você tem controle de acesso através de CFTV, que é a leitura de placas, você vê através de tags, você vê através daquele controlezinho simples, mas quem não pertence ao condomínio, a gente tem que deixar a regra bem clara e saber quando é que um visitante ou alguém pode colocar um carro ou pode adentrar no condomínio.
0: Bom, nesse caso, essa questão foi parar na delegacia. Há, além de multas do condomínio, também há sanções cíveis e talvez até criminal, né?
2: O Gleidson, aquilo dali você tem que abrir PO, fazer todo o processo, porque eu brinco muito e digo o seguinte, a gente trabalha com gestão condominial, a gente também trabalha com terceirização de mão de obra. Eu sempre brinco e digo para os porteiros, brincando no bom sentido, dizer, olha, se a regra diz para o Gleidson Rosa entrar no condomínio, ele tem que usar um controle de acesso, o porteiro só pode abrir o portão se o Gleidson usar o controle de acesso. Se não abrir, eu digo, se não usar o controle, o porteiro não tem que abrir. Cabe ao Gleidson sair do carro, se identificar para a pessoa abrir. Caso contrário, quem tem que ser responsável no caso dessa pessoa aí, como é que a pessoa, não sei qual o motivo, de você entrar numa portaria, quebrar toda a porta da portaria da guarita, quebrar o portão todo de veículo, você tem que entrar, também tem que entrar com ação, todos os danos morais, danos materiais, tudo nesse condomínio deveria fazer com essa condômina, tá certo? Porque isso não pode seguir como exemplo, não.
0: Pois é, essa mulher de 37 anos acabou brigando, como disse o Marcos agora.

0: Agora, com o porteiro de 43 anos, houve esse desentendimento, ela saiu quebrando tudo e, obviamente, tem as responsabilidades também. Agora, quem vai ter que pagar esse prejuízo? É o condomínio ou ela mesmo, a moradora?
1: Leidson, nada nesse mundo justifica você usar a violência.
0: Uhum.
1: Né? Você, um porteiro pode errar. Todos nós, como seres humanos, podemos errar. E não cabe a mim, nem a você, nem a essa pessoa, simplesmente por um erro. Por exemplo, um porteiro deixou alguém subir no teu apartamento sem tua autorização. Aí o Gleidson, de livre e espontânea vontade, fica com raiva, vai lá e quebra ou dá na cara desse porteiro. O Gleidson vai ter que assumir toda a responsabilidade disso, independente, tá certo? A pessoa não pode fazer. Agora, teve um problema. O condomínio é responsável, o porteiro errou, aí qualquer problema que acontecer no condomínio por o erro de um funcionário, de um preposto, vamos dizer, exemplo, se uma pessoa entra no teu apartamento, não foi autorizada a entrar e comete um erro, comete um assalto no teu apartamento, o que acontecer naquele teu apartamento, a responsabilidade é do condomínio e do porteiro, ok? Então, nesse caso aí, a pessoa é responsável, porque nada justifica você quebrar todo uma guarita e todo um portão de garagem para poder justificar qualquer erro de um porteiro.
0: Olha, Marcos, enquanto você falava, os ouvintes aqui participando, dizendo o seguinte: aqui no meu condomínio é som ligado fora de hora, o síndico vai lá e não resolve, se for ele é ameaçado. Tem gente aqui dizendo que as discussões por moradores vindo dessa ferramenta chamada Airbnb, que incomodam, que ninguém sabe de onde vem, ninguém sabe quem são essas pessoas. Então os problemas são imensos, e é por isso que tem muita gente que não quer ser mais síndico e vem contratando agora síndico profissional para evitar esse tipo de embates com moradores. É uma ou outra questão, mas é um problema também bastante presente, né?
1: Gleidson, isso é Airbnb, né, e barulho, pois são dois problemas que nós temos nos condomínios, e vou deixar assim claro para ti. É barulho, eu acho que síndico nenhum, ou ele é orgânico, que eu chamo síndico orgânico, que é o próprio morador, ou síndico profissional. Nós temos que deixar bem claro que sim, não tem poder de polícia. Eu sempre oriento o seguinte: se tem alguém trazendo problema, que eu uso até os 3 S, saúde, segurança e sossego ao condomínio, a pessoa não toma atitude, não quer cessar com aquele ato falho, meu amigo, chama a polícia, tá certo? E a polícia vai até... Já aconteceu vários casos em condomínios de praia, né, que é condomínio resort, que você vai passar a final de semana... E a pessoa não pode dormir porque o cara lá está com um som nas alturas. E a única forma de resolver isso é você mutar, você aplicar a regra. E no último caso, que eu sugiro, que não, se não para, vamos chamar a polícia, fazer uma denúncia, e a polícia até lá para poder acabar com aquela baderna. A Airbnb, a Superior Tribunal de Justiça, já está julgando que condomínios residenciais, para uma pessoa alugar através de aplicativo por temporada, de pequenos dias, né? Um dia, 2 dias, 3 dias, porque aluguel por temporada 90 dias, só pode alugar se o condômino tiver, através de uma assembleia, 2/3 dos condôminos aprovando para poder fazer aluguel por temporada.
0: É isso. Marcos, obrigado pela gentileza, obrigado pelas informações, te desejo aí um excelente fim de semana e até o nosso próximo encontro. Da próxima, quero você aqui comigo no estúdio, viu?
1: Tranquilo, amigo. Felicidade para ti, um abração, e estamos sempre aqui à disposição, Gleidson.
0: Obrigado. Marcos Melo, vice-presidente da Adconce, relatando as problemáticas nos condomínios. Gente, 11 horas, não dá tempo de fazer aquela mensagem tradicional, mas hoje, Dia dos Namorados, eu quero fazer 30 segundos só, 30 segundinhos de uma frase que eu vi hoje que eu acho fantástica. Guimarães Rosa disse: os outros eu conheci por ocioso acaso, a ti vim encontrar porque era preciso. Já pensou se eu chegar a dizer para sua esposa, para sua namorada hoje, André Almeida, dizer lá para sua nutricionista de preferência, aquela que você mais ama, que está contigo em casa todo dia: as outras eu conheci por ocioso acaso, a ti vim encontrar porque era preciso. Nossa, aí você ganhou a noite. Gente, obrigado pela audiência, obrigado pela amizade. Amanhã, 9 horas da manhã, estaremos de volta aqui na Verdinha.

0: porque amanhã é dia de falar sobre agronegócio com muitos convidados. Fiquem todos em paz com Deus. Deixar a loura na rua hoje. A Galega está no meio da rua hoje, lá no Castelão dele, Maracanaú. É porque eu vi lá em Maracanaú, a decoração tem a ver com Copa também. E ali a Denise Santiago apareceu agora há pouco do lado do formato da Arena Castelão, mas já ela fala direto ao vivo do maior São João, dos maiores São João do mundo. E André Almeida está por aqui para comandar a jogada a primeiro tempo. Fiquem todos em paz com Deus e até amanhã às 9. Tchau.
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0: Denise Santiago.
2: Gente, muito bom dia! Você de casa que está nos acompanhando pela TV, está achando esse espaço um pouco familiar, torcedor? O que é que você acha quando você vê esse nome?

0: Castelão. Palco de muitas emoções, hein? Quem tá no rádio? Nós estamos aqui direto, hein? Do São João de Maracanaúbo, especificamente na cidade cinematográfica. E nesse espaço eu me achei mais família, viu, gente? Eu tenho certeza que você de casa também, que acompanha o Bom Futebol, quando chega aqui, olha, nessa cidade cinematográfica e vê, olha, esse Castelão com o nome de ídolos, tanto do Ceará como do Fortaleza, do Brasil, porque nós estamos, sim, em clima de Copa do Mundo, torcedor, e é por isso que o Jogada desta sexta-feira que vai juntar São João, Dia dos Namorados, eu quero ver só os casais torcedores participando aqui com a gente hoje, tá? Vou dar moral pra galera. E olha, São João, Dia dos Namorados, Copa do Mundo e, claro, você aqui com a gente no nosso Jogada Primeiro Tempo. O programa vai ser, olha, direto daqui. A gente vai estar mostrando todo esse espaço que está maravilhoso, gente, com vários cenários aqui envolvendo o futebol, envolvendo o São João, envolvendo a música, e você vai se sentir aqui direto do São João de Maracanã. Eu já faço até o convite, se você quiser vir para cá, hoje, fim de semana, amanhã vai ter transmissão do Jogo do Brasil aqui, hein, gente? Você tá convidado para participar. Chama a família toda, porque é um evento para toda a família, para todo o torcedor do Brasil. A turma que tá confiante. Teve uma galera que não tá meio assim, né, confiante no Brasil, mas bora confiar. Vai dar certo, minha gente, vai dar certo. Você aproveita, já participa com a gente também, dá palpite, dá placar, porque, olha, eu quero conversar com vocês o programa inteiro, tá, torcedor? Direto aqui de Maracanaú pra gente fazer uma festa, pra gente, ó, fazer um piquezinho, porque hoje eu tô agitada. Eu quero saber se essa academia vai dar certo, que é hoje. Porque a carreira que eu vou dar de um cenário pra outro, tem um pena do príncipe que tá aqui comigo, Aroninho do Brito, nas imagens. Torcedor, seja muito bem-vindo, tá? Muito boa tarde, você que tá no rádio, você que tá na TV, você que tá na internet. Olha, entra aqui com a gente que nós já estamos no ar com o nosso Jogada Primeiro Tempo. Deixa eu dar, Aeronildo, vou fazer o teste agora contigo. A turma lá do outro lado já está aqui se preparando, porque eu não tô sozinha aqui não, tá? Eu não estou sozinha aqui no estúdio, eu quero um estúdio, olha, gente. Eu não estou sozinha aqui na cidade cinematográfica. Eu estou agitada, vocês já estão vendo, né? Quem está no rádio, a gente já está com alguns parceiros ali que já estão no aquecimento. E eu falei para vocês, um babado, não falei? Futebol combina com forró? Ora se não combina. E com São João, mais ainda. Olha aí a galera toda aqui já no aquecimento do Júlio Mendonça e o forró de Zabumba. Aqui é só o aquecimento, viu? Aqui é só o aquecimento. Esse forró eu gosto. Esse forró eu gosto.
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0: não está. Não faça isso nem de brincadeira. A saudade é traiçoeira e vai matando devagar. E aí, gata show?
1: Eita, menino, deu vontade até de esticar aqui a baladeira um pouquinho, viu? É bom, bora, demais. Bora ficar aqui com a gente o programa todo?
0: Você quem manda.
1: Não, rapaz, não digo negócio desse, não. O forrozinho tá bom, né? O forrozinho combina com São João, combina isso. Com o futebol. Tá todo mundo junto e misturado?
0: Com certeza. E no maior do planeta, né? Maracanaú. Isso é um orgulho pra gente, cara.
1: Ai, que bacana.
0: Tá aqui mostrando um pouco do nosso trabalho, esse nosso forró raiz. E esse ano misturado com futebol, aí foi que deu certo.
1: Pois, prepara aí um repertório bem animado aí, Júlio, para que a gente possa juntar a quadrilha, juntar todo mundo, chamar a galera de casa também, olha, para afastar tudo que tá, ó, em casa, afasta o sofá, afasta a cadeira, porque hoje vai ser forró e muito, minha gente, aqui no nosso Jogada. Sexta-feira combina com tudo, né? E no Dia dos Namorados também, né?
0: Eita, mandar um cheiro pra minha nega lá em Aracati, Canoa Quebrada. Alô, Karina, um beijo, te amo, meu amor.
1: Eita, Karina, já começou assim, ó, com as declarações de amor. Vai mandando a sua declaração, viu, torcedor? Vai mandando, porque hoje o programa tá especial. Sua declaração de amor. Ai, gata show, tô solteira. Pois se declara pro teu time, rapaz. Vai. Faz a declaração de amor pro teu time, que tá valendo é tudo aqui no nosso Jogada Primeiro Tempo. Eu já mostrei aqui uma parte da cidade cinematográfica. A gente vai dar um giro aqui, tá, galera? Vamos rodar. Tem vários espaços aqui maravilhosos para que a gente possa aproveitar. Todos os espaços instagramáveis, tá, gente? É quando você chega aqui na cidade, você pode tirar foto, fazer aquele registro bacana, postar nas redes sociais, não esquece de marcar a galera aqui do São João de Maracanaú, pra você, olha, entrar no clima de todas as

0: formas. Mostrei aqui a galera, ó, que vai ficar aqui com a gente o programa inteiro. A quadrilha já tá ali no esquenta se arrumando, porque a gente vai dançar um pouquinho com essa turma toda. E olha a coroa da rainha até com a taça. Arrasou, rainha! Vamos falar muito, tem a bola, tem todo mundo aqui. Olha aí, o Lampião, a Maria Bonita, tá todo mundo junto aqui com a gente. E eu não tô sozinha não, porque no estúdio a gente também tá animada. Eu quero saber se a galera que tá lá no estúdio tá animada, se deu pra esquentar pelo menos o espinhaço. André Almeida, hoje a sexta-feira vai ser agitada, viu, André?
1: André Almeida. Ora, se não vai! Bom dia, Denise, pra você, pra todo mundo que tá ligado aqui no nosso Jogada Primeiro Tempo. Rapaz, deu inveja, viu? Esse forrozinho aí, esse clima aí no Maracanaú, tá daquele jeito, já tá no esquenta pro final de semana que tá chegando. Olha aí, ó. Sobe o som aí, Fortuna.

0: rapaz, sexta-feira, 11 horas da manhã, já tá dando aquela vontade, viu, Fortuna? O negócio é sério, viu, Denise? Bom dia pra você, pra todo mundo que tá ligado aqui com a gente no Jogada Primeiro Tempo. Tamo nesse clima de São João, nesse clima de Copa também. Amanhã tem a seleção brasileira entrando em campo, a estreia do Brasil. 19h contra Marrocos, já logo de cara, o adversário mais difícil dessa primeira fase da Copa do Mundo. Copa do Mundo que teve ontem dois jogos. Inclusive, quem ficou acordado até de madrugada, até 1h da manhã, conseguiu usufruir, pôde usufruir de um belo jogo. Coreia do Sul 2, República Tcheca 1. Eu fiquei acordado até 1h da manhã, assistindo essa peleja, essa partida que foi boa demais. Copa do Mundo é isso, gente. Copa do Mundo é espetacular. Aí tem gente que diz, ah não, banalizou, 48 times, é muita seleção, não tá mais legal. Jordânia contra Tunísia, eu tô lá vendo. E eu quero que me diga que não é bom. Copa do Mundo, todo jogo tem a sua história, todo jogo é espetacular. Além disso, a gente vai falar, claro, de Ceará. Vamos falar de Fortaleza. O Daniel Farias tá aqui com a gente, tá só ajustando as informações ali pra já bater papo, porque tem novidade de contratação chegando também para o Ceará. Tem jogador saindo. E a busca por um novo treinador, como é que anda? Vamos falar sobre isso também no nosso Jogada Primeiro Tempo de hoje. Além, claro, do Fortaleza, que está na preparação para encarar o América Mineiro, o lanterna da Série B. Fortaleza, depois de uma maratona intensa de jogos, enfim, tem uma semana livre para treinar e para descansar. Vamos falar sobre isso também no programa de hoje, claro, contando com a sua companhia, com a sua audiência e com a sua participação. Você manda mensagem aqui no nosso WhatsApp, 98887-1306. Ô, Fortuna, qual é o número do WhatsApp da Verdinha para a galera mandar mensagem, hein?
1: WhatsApp da Verdinha, DDD 85 98887-1306.
0: Manda áudio, manda vídeo, manda mensagem de texto, participa com a gente. O importante é que você esteja conosco no programa de hoje, tá certo? E também tem o nosso arroba jogada SVM, que é o nosso canal no YouTube. A galera já tá chegando, já tá mandando mensagem aqui no chat, já tá participando. Fique à vontade para interagir da maneira que você quiser com a gente no programa de hoje. Eu volto com a Denise lá em Maracanã. Ô, Denise, porque o cenário aí tá bem armado, viu? Tô vendo que além de forró, além de quadrilha, tem toda uma decoração especial no clima de São João, mas sim, com tudo a ver com Copa do Mundo também, hein?
2: Com tudo a ver, André, com Copa do Mundo, porque esse momento pede, hein? Não só em relação à expectativa do Brasil, claro, o principal motivo é esse, a expectativa do Brasil, mas também dos jogos que já começaram, né? Então, assim, só pra gente incrementar ainda mais no programa de hoje, pra gente, ó, continuar nesse clima de Copa também, vamos falar muito sobre a estreia, né, da competição no nosso Central Jogada. Já já João Bandeira também entra aqui em cena no Jogada para falar um pouco mais sobre os jogos que já iniciaram e muita expectativa para a partida de amanhã. Torcedor

Show, eu quero a sua pergunta, tá? A sua pergunta não, seu palpite, quem pergunta é Gata Show. O seu palpite já vai mandando aí, o André já tá na mesa, aguarda a sua resposta também. Como vai ser o placar amanhã? Será que o Brasil vence? Vence apertado, vence com sobra, ou empata, ou perde, hein, gente? Eita, o que é que você acha, torcedor? Participa com a gente, o WhatsApp tá aqui na tela, manda a sua mensagem, não fica de fora dessa. Agora eu escutei, André, você falando sobre a possibilidade

0: Bora começar o programa falando sobre isso, porque Ceará até agora não tá sem técnico, hein? Será que é o técnico? Será que o Daniel tá sabendo de alguma coisa e não contou pra gente? Porque o Ceará já tá até agora sem técnico, já são cerca de quase 2 semanas sem o comandante. O Anderson Batata está sendo o técnico interino, mas a gente sabe que ele não vai acumular essas duas funções. E aí, Daniel Farias, como é que você está? Você já está sabendo de alguma coisa? Tem mais novidades do Vozão? Bora começar aqui o nosso jogado especial desta sexta-feira falando sobre o Ceará. Como é que vem este Ceará? Como é que está a semana? Segunda-feira já tem aí o Criciúma lá no Heriberto Hilsen e precisa continuar dando boas respostas. E eu sigo continuando, ó, acreditando nos meninos da base que estão mandando ver. Estão dando aquele baile como você, Daniel Farias. Cadê você, meu sanfoneiro forte?
1: Bom dia, Gata Show. Um ótimo dia para você, pro André Almeida, para todo mundo que tá aí no São João de Maracanaú e também, principalmente, pro torcedor que tá em casa acompanhando essa sexta-feira aqui o Jogada Primeiro Tempo, buscando informações sobre o Vozão, que, como você disse, está na preparação, porque segunda-feira tem jogo importante. Esse fim de semana, para muita gente, vai ser de descanso, vai ser de tempo em família, entre os amigos para assistir o jogo da Seleção Brasileira, mas pro Ceará, Denise, vai ser um final de semana de treinamentos, de preparação, porque na segunda, ali no período da noite, vai ter um jogo difícil contra o Criciúma fora de casa. Será que vai ter uma sequência aí de muitos jogos longe dos seus domínios? Das próximas 6 rodadas da Série B, 4 o Ceará vai fazer como visitante, e jogar contra o Criciúma lá dentro nunca é fácil, né? Inclusive o técnico do Criciúma é um dos técnicos que o Ceará tinha desejo de contratar, o Eduardo Batista. Até tentou, entrou em contato com o treinador, mas ele recuou, preferiu permanecer na equipe catarinense, e o Ceará segue nessa busca. Mas até lá, quem comanda o time do Ceará é o Anderson Batatais, e confirmando aquela nossa expectativa, nesse jogo de segunda, é ele mais uma vez que vai estar na beira do gramado, é ele que tem conduzido os treinamentos do Ceará. Desde ontem a equipe se reapresentou lá em Porangabuçu, iniciou a preparação, hoje tem treino mais uma vez, amanhã o Ceará treina no período da manhã, e no início da tarde viaja com destino a Criciúma. No domingo ainda vai fazer um treino de apronto já em Santa Catarina, para na segunda-feira à noite entrar em campo. A gente tem depois, Denise, algumas informações sobre busca do Ceará pelo técnico. A procura pelo Júnior Rocha, de fato, esfriou. O Ceará recuou bastante nessa procura pelo treinador. Ele também sinalizou que iria permanecer no Paysandu. Então, segue sem definição. E tem também contratação inicialmente para o time sub-20, mas que quem sabe depois pode chegar no time profissional. Mas muitas novidades lá em Porangabuçu na preparação para esse jogo importante.
0: Eu tô gostando mais dessa galera aí do sub-20 do que essa galera profissional, viu, Dani? Esses meninos estão mandando ver. Agora, André, eu não sei se é porque eu sou um pouco agoniada e ansiosa. Já tem o quê? Quase 2 semanas, né, Dani, que o Moza saiu.
1: Domingo
0: não traz uma certa inquietação, não ter um comandante. Quantos dias, Dani, perdão?
1: Domingo completa 15 dias que o Moza foi demitido.
0: Eu não sei se esse é o tempo. Eu entendo, sabe, André e amigos, que demora, né? Porque você procurar um profissional da área tem que ter todo aquele trabalho bem criterioso, né? Para você não escolher qualquer pessoa, e principalmente o Ceará que está precisando se reerguer. Mas essa demora também traz uma inquietação, hein, André?
2: Pois é. E o grande detalhe é porque, assim, muita gente falou quando o Moza foi demitido de que, se era para trocar, a hora é agora. Por quê? Porque teria 10 dias até o próximo jogo. Então você teria um tempo ali para trazer um novo técnico, para que esse nome tivesse os primeiros contatos ali com o elenco e conhecesse de fato mais de perto para montar a equipe. Esse tempo já foi perdido. Agora, esse tempo só aumenta. E me parece que o Ceará não tem uma convicção do que ele quer. O Ceará não sabe o que quer. O Ceará tentou nomes aí no mercado que estão empregados, recebeu algumas negativas e tá esperando alguém ser demitido, tá esperando alguém cair, tá esperando. Parece, a sensação que passa é essa. É tipo tudo meio ao acaso. O Ceará não tem, assim, uma ideia. E eu falei já isso no Jogada Segundo Tempo, de que, beleza, quando foi demitir o Moza, não é que já deveria ter um técnico já engatilhado, encaminhado, acertado. Mas o que é que acontece? Quando você vai demitir, você precisa olhar para a página 2. Beleza, vamos demitir.

0: demitir, vamos contratar quem? Já a partir do momento que a decisão da demissão foi tomada, já se deveria estar olhando quais seriam as possibilidades. Já se deveria estar indo atrás de fazer os contatos, de buscar os nomes possíveis. Será perder o tempo de todas as maneiras.
1: Sim.
0: Todas as maneiras. E assim, e não apresenta nenhuma perspectiva de que vai resolver isso de uma boa forma, para ser bem sincero. Eu não estou nem um pouco otimista que o Ceará vai contratar um treinador que tenha a capacidade de chegar e resolver os problemas, ou mesmo que seja um nome assim que vai ter uma aceitação geral, uma aceitação da torcida e tudo mais. E não que precise, não que isso seja obrigatório. Mas convenhamos, o Júnior Rocha, por exemplo, o nome especulado, se você for ver o currículo dele, nos últimos 10 anos, são trabalhos que não estão à altura do Ceará. São trabalhos em times pequenos, times menores, com exceção do Paysandu, que é um grande time. Mas um técnico que teve no Barra de Santa Catarina, Votuporanguense, Ferroviária de São Paulo.
1: Outra prateleira, né?
0: Outra prateleira. Teve o Guarani de Campinas, que é um grande time do futebol brasileiro, mas que está num momento muito ruim. Foi justamente na queda do Guarani em 2024. Então, assim, os trabalhos são ruins. São em equipes de nível inferior ao Ceará. O Ceará está se apequenando, gente. Isso não pode ser naturalizado, isso não pode ser normalizado. Ah, vai trazer um técnico de Série A? Não, a gente sabe que é difícil. O Ceará não vai trazer um técnico de um nível de Série A, de primeira prateleira, não vai. A realidade não é essa. Mas que tivesse buscado, pelo menos anteriormente, um contato com um nome que tivesse pelo menos uma aceitação ou uma sinalização de que poderia vir para o Ceará. A situação, ela é delicada, ela é ruim, é complicada. Os técnicos veem também como é que o Ceará está hoje. E o Ceará não é um clube atrativo hoje. Não é, a realidade é essa. Um clube que tem fracassado nessa temporada, que não tem conquistado nenhum dos seus objetivos, que passa por problemas dentro e fora de campo. Então, o Ceará está sendo gerenciado de uma maneira tenebrosa. E aí, me desculpe, com o máximo de respeito ao João Paulo, mas não é momento de ir para Estados Unidos para acompanhar. Ah, vai ter um conselho técnico da CBF, vai reunir os dirigentes e tal, para meus amigos, convenhamos, por que que não faz aqui no Brasil então? Vão lá para a Copa do Mundo. O Bruno Carlos do Fortaleza vai também, mas a situação do Fortaleza pelo menos está melhor. Tá menos ruim do que do Ceará. Aí o Ceará, no caos que tá vivendo, aí o João Paulo, presidente, vai lá pros Estados Unidos. Pô, falta sensibilidade também, né? Falta tato de entender que a prioridade máxima do momento tem que ser encontrar um treinador. Tem que ser gerenciar a crise do clube. Eu sei que a CBF divulgou, o Ceará divulgou que vai ter debate lá sobre criação de uma liga única, de interesses do futebol brasileiro e tudo mais. Tudo muito lindo na teoria, né? A gente sabe que na prática não funciona bem assim. Não era momento. Faltou sensibilidade, faltou tato pro João Paulo, presidente, de entender que o momento exige comando aqui no Ceará, para tomar de decisão aqui. Beleza que lá ele vai tomar decisão, ele pode fazer alguma coisa, mas dá margem pro tipo de pensamento de que o presidente tá lá para ir pra Copa, para ir pra estreia do Brasil. Vão acompanhar a estreia do Brasil lá. Dá margem para esse tipo de argumento. Dá margem para esse tipo de crítica. E convenhamos, não é momento para isso. Foi mal demais. Essa decisão caiu muito mal, caiu muito ruim. Quem engolir isso aí, para mim não desce. Essa argumentação, esse argumento de que, não, tem debates, discussões lá do futebol brasileiro e tudo mais, como a CBF quis passar também. Pode ser para outras equipes, para outros times que estão vivendo outro momento. O cenário do Ceará hoje exige uma presença, um comando maior. Faltou tato, faltou sensibilidade ao presidente João Paulo de entender isso, de que o momento do Ceará não é para estar nos Estados Unidos fazendo o que quer que seja.
2: Tá aí, André Almeida, falando muito aí, falando bem aí sobre o Alvinegro de Porangabuçu. A gente vai falar sobre o Leão também, Fortaleza, ó, que tá hoje na descanso. Eu acho que a galera do Leão vai vir pra cá, viu? Curtiu o São João? Se o Carpini vier pra cá, o técnico do Fortaleza, pro São João, vai comer uma picanha. Eu encontrei aqui o meu amigo Santos. Vamos dar aqui amenizar um pouquinho o clima, gente? Tá na hora do almoço? Você tá almoçando? Não tá almoçando?
3: Meu amigo lá.
2: pro Carpini?
0: É, da

0: André.
1: O André Almeida?
0: É claro, todo mundo.
1: Ah, yeah.
2: E aí, meu chapa?
1: Então você prepara uma picanha para o André Almeida, é isso?
2: Oh,
1: o André, ele
2: rapaz.
1: Paga ou ele só fila? Ele faz a linha?
0: Ele vai já 0800 e tal.
2: Bora, meu amigo, bora, tamo junto, viu? Ei, prepara aí que eu vou chegar aí depois, viu?
0: Aqui todo mundo é fã do esporte, quando você tá falando, comentando, né? É. E a gata show lá, aquela mais bonita.
1: É, tava me chamando de feia, né?
0: Não, porque você é bonita mesmo, né? Com todo respeito à sua sensibilidade, né?
1: Ele chegou assim, menina, tu é a gata show mesmo, é a gata show? É a gata show mesmo. Ei, o André preparou, pediu pra preparar um pratinho, né? O pratinho não é o de vatapá, eu gosto de vatapá,
0: Sandra. Não entendo, né?
1: Ah, mas tu tem que dar um jeitinho.
0: Baiana, né?
1: Tá entendendo? Mas tu vai ter que dar um jeitinho.
0: Mas que você quiser. É. Lá na canoa é diferente, dá lagosta, o que você quiser tem, né?
2: É bom.
1: Na canoa, se eu chegar lá em Canoa Quebrada, vai estar, cadê o Santos aqui que manda no restaurante?
0: É, e o Santos, e pronto, sou eu.
1: É,
0: e eu sou da Santa Teresa, interior do Aracati. Mas morei 50 anos aqui, mas estou lá. Mas sou fã do pessoal da Rádio Vezes Bale tudinho.
1: É,
0: os que saíram, os que estão.
1: Ô, coisa boa.
0: Então você é a Lady Diana aqui perto de mim, que chama Gata Show, né?
1: Lady Diana, tô me sentindo, viu, gente? Mas manda um beijo pra galera de Aracati.
0: Valeu, pessoal. Show!
1: A gente tem o Liu Egois, que é o nosso narrador, que é direto de Aracati.
0: É de lá, eu conheço ele também.
1: Ah, é?
0: É claro.
1: Foi, mande um beijo pra Liu também.
0: Valeu, Will. Show de bola, Barão.
1: Aí, gente, o Santos, ele trabalha aqui, ele é responsável pelo restaurante daqui também da cidade cinematográfica.
0: Eu comecei no ramo em 1970 de cozinha. Me aposentei, mas ainda trabalho, porque eu gosto de fazer a comida com amor.
1: E eu gosto é assim.
0: Seja pra gregos e troianos, entendeu?
1: É, e o Santos torce pra algum time?
0: Eu vou morrer torcendo o homem da bengala, que é o vovô, é meu time. E lá também o seu Bezerra tá Ceará, pensa que eu não sei não, é?
1: Eita, Wilton Bezerra, entregou o ouro aqui, viu, Wilton?
2: Sobrou e, até pro WB,
1: tá
2: assim,
1: rapaz. Né? Mas vai melhorar, né?
0: Mesmo de 2-1, vamos melhorar uma coisinha, né? Quem tava matando o Ceará era o Teco lá, que foi-se embora. Deixar o Vina na reserva, tudo que ele fez, é craque. É craque, né?
1: O Vina tem que entrar.
0: Tem que entrar.
1: Tem que jogar mais, né, seu Santos?
0: O Dieguinho joga bola, né? É bom.
1: É, o Dieguinho vai pro futebol asiático.
0: É, mas eu tô com raiva, já tô com raiva disso. O presidente pode ir embora, que daí sou eu que não presto. Não posso dizer isso, não.
1: Tá aí o torcedor, a voz do povo, André. O povo tá clamando por melhoria.
0: Aí é um comentarista que tem uma sensibilidade que todo mundo gosta dele. Interior, Taissaba, Jaguaruana. Que sai de acesso do Márcio do Baturité, todo mundo gosta de você.
2: Oh.
0: Aliás, você estudinho da reportagem.
1: Aí. É, o André já pode se candidatar, então, que tem voto garantido?
0: Lá em casa, minha mulher tem 20 irmãos, tudo é dele.
2: Ah, e se...
1: Do André Almeida?
2: Já partimos na frente.
1: Vale, meu nosso.
2: Já partimos na frente com os votos, os votos. É só o voto, é só o voto.
0: Né? Tá entendendo? Tem que ver isso lado, né? É um comentarista de origem.
2: Tava bom.
1: André dá o baile.
2: Tava bom.
1: Eita.
0: Pois
1: show. Bom beijo, viu?
0: Gata show.
1: Prepara o pratinho aí da picanha da Gata Show, viu? Que vai dar certo. Gente, olha, só o começo aqui do nosso jogada, primeiro tempo, tá aí. Aí, André, tá bonito, você preparar pra tirar a picanha, viu, André?
2: Ora, traga aí, pode trazer, viu?
1: Brento, perdeu.
2: Pode trazer.
1: Brento, perdeu a picanhazinha trinchadinha, ó.
2: É bom,
1: beijo,
2: é bom.
1: Beijo, meu filho. Tá falando ainda. Olha, gente, hoje o programa tá bem especial. A gente vai falar muito sobre o nosso futebol. Vamos falar também sobre o Fortaleza. Que o Fortaleza, depois de sequências de jogos e jogos e jogos, e agora tem aí esses 2 dias de descanso. Teve, na verdade, né? Quinta e sexta-feira, 2 dias de descanso. Amanhã retoma as atividades. No domingo também. Já a gente passa a bola aí na mesa para saber como é que deve ir esse time para enfrentar o América Mineiro. Olha, André, esse América Mineiro não ganhou de ninguém, viu? Fortaleza em casa, o Carpini já entra aqui no jogada também para falar, clamar, pedir para a torcida comparecer à Arena Castelão na terça-feira, porque pede sim ter um público maior para poder aí ajudar o Fortaleza na força, que a gente sabe que o torcedor que nos acompanha, que é tricolor, e o torcedor que vai lá à Arena Castelão faz a festa bonita. Agora não tem outra alternativa não, tem que vencer esse América Mineiro, viu, André? Pelo amor de Deus, que teve uma semana aí de atividades.
2: É, não tem outro resultado não, tá? Vai pegar o adversário mais frágil da competição até aqui. É um time muito limitado mesmo, um time que tem muitos problemas técnicos, um time que já trocou de treinador, que não consegue engrenar nessa temporada, que passa por uma crise profunda. Pro torcedor ter uma ideia desse América Mineiro, é o único time que ainda não ganhou na Série B. São 12 jogos, 12 rodadas. Tem apenas 3 empates e 9...

0: Derrotas. 9 derrotas. O América Mineiro é o lanterna disparado da Série B. É o pior time do campeonato, é o pior time da competição. Então não tem outro resultado a imaginar que não seja a vitória do Fortaleza na terça-feira. Vai ser bom porque o time vai chegar um pouco mais descansado, um pouco mais revigorado, com o fôlego renovado, para ter a capacidade de conquistar o resultado positivo. E vem também embalado dessa boa vitória que teve fora de casa contra o time do Náutico por 1-0. Vitória difícil, suada. João Ricardo foi o homem do jogo, mas garante um resultado importantíssimo no confronto direto. E o Fortaleza tem a possibilidade ainda não de assumir a liderança nessa rodada, porque o Vila Nova tem 25 pontos, mas de encostar ali no Vila Nova, de quem sabe assumir a segunda colocação, que hoje pertence ao São Bernardo. Tem 24 pontos, Fortaleza teria que vencer. Ah não, Fortaleza não termina, perdão, na vice-liderança, porque o Sport enfrenta o São Bernardo, então é confronto direto entre o segundo e o terceiro colocado. Fortaleza só pode ultrapassar o Sport nessa rodada, ou então o próprio São Bernardo, mas não ultrapassa os dois, só um dos dois. Mas de todo modo tem que fazer o seu papel para conquistar mais um resultado positivo. Denise, volta aí contigo para você chamar a nossa primeira parada, o nosso primeiro intervalo, no ritmo bom, no ritmo do forrozinho aí de Maracanã.
1: Oh, rapaz. E é do forró que eu gosto. Júlia, arrocha o nó aí. Vai, vai, vai. Veronido, que a gata show é forrozeira, viu? E agora é no ritmo de São João, né? Bora, minha gente. Nós vamos para um intervalo. Oi. Agora. É o primeiro bloco do Jogada.
2: É bom demais.
1: E é você que vai chamar a galera. Fala assim, ó, galera que tá aqui no Jogada primeiro tempo. Bora ensaiar, macho. É logo, direto?
2: Bora, pode ser.
1: Ah, eu gosto assim. Chama a galera pra não sair aqui do Jogada. E aí, volta com o forró. Faz de conta que tu tá no palco assim, no show. Vai botar até o microfone, vai, Rocha.
2: Alô, minha galera, não sai daí que a gente volta já. É o Jogada, meu filho. Com muito forró, com a gata show. E nós tudo junto!
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1: Estamos de volta com o nosso Jogada Primeiro Tempo, 11 horas e 37 minutos na tela da TV Diário, na Verdinha FM 92.5 e também no nosso canal Jogada no YouTube. Tamo junto, contando com a sua companhia, com a sua presença, com a sua audiência, pra você participar aqui André com a gente.
0: André Almeida.
1: Ah, tamo junto, Fortunas. Inclusive, tem que apresentar a nossa equipe. William Fortunato na mesa de efeitos. Faz o W, Fortunato, faz o W. Quem tá lá na direção de imagens é o Alexandre Sherliston Tavares, o vulgo Xande. Faz o X, Xande, se faz o W com o Fortunato, faz o X com o Xande, o nosso comandante. É a Carlinha que tá lá no Master, não é isso? E quem é que tá nos caracteres? É o Davi? Ou é o Jefferson? É o Carlos? É o Carlos que tá aqui com a gente. Esse é o nosso time, além da Bia, nas operações comerciais, levando o Jogada Primeiro Tempo até você. Daqui a pouco a gente vai pra galera. Vamos ouvir a opinião do torcedor que tá participando aqui com a gente, que tá interagindo, que tá mandando mensagem, que tá conosco aqui nessa sexta-feira. Programa diferente, programa em clima de São João, em clima de Copa do Mundo também. O que você espera da estreia da seleção brasileira amanhã, hein? Ô, Farias, você tá mais naquela de confiança, você tá mais naquela de desconfiança? O que você tá imaginando? É parada dura, Farias.
2: Parada dura, o jogo contra o Marrocos é o mais difícil pro Brasil nessa primeira fase, porque contra a Haiti e contra a Escócia, o que a gente espera é o Brasil colocando a sua superioridade em campo para valer e conseguindo uma vitória, acredito eu, até tranquila. Agora, eu tô um pouco mais confiante, André. Eu acho que, embora os amistosos não tenham sido assim muito vistosos por parte da seleção brasileira, pelas imagens que a gente percebe um clima de bastante confiança entre os jogadores. Eu acho que isso é importante também. Você tem o Endrick em alta aí, marcou um gol importante, é um jogador decisivo. Você tem Vini Júnior, que naquele amistoso contra o Panamá foi muito bem, fez um golaço lá no Maracanã. Eu acho que o Ancelotti teve esses dois amistosos para conseguir entender melhor qual é o time ideal, quem que ele precisa colocar. A gente até conversou sobre isso, né? Talvez a entrada do Paquetá ali no meio de campo, o próprio Endrick, quem sabe ganhando uma vaga ali de centroavante. Não sei se ele vai fazer isso, acredito que a chance maior é que o Matheus Cunha comece ali centralizado. Mas, de todo modo, acho que a seleção chega empolgada. Eu acho que teve uma certa renovação, a gente viu jovens jogadores sendo chamados, como o Rayan e como o Endrick. Eu acho que esse sangue novo pode dar uma empolgação maior. Do outro lado, você tem o Marrocos, que é forte, é bem verdade, mas que perdeu alguns jogadores. O próprio Ezzelzouli, que é um dos destaques ali do setor de ataque, acabou sendo cortado, né? Outros jogadores foram convocados ali para a seleção de Marrocos. Eu acho que o Brasil consegue a vitória, mas vai ser aquele jogo apertado. Não acredito assim uma goleada ou um jogo em que a seleção domine do início ao fim. Acho que vai ser um jogo apertado, mas acredito sim na vitória da seleção brasileira. E se essa vitória for conquistada, é um passo muito significativo para a seleção brasileira avançar na liderança, porque acredito que quem pode disputar essa primeira posição é justamente Marrocos. Não enxergo nem Haiti nem Escócia colocando ali algum problema ou alguma dificuldade para o Brasil lutar para essa primeira colocação. E é importante você avançar em primeiro, isso lhe dá talvez um chaveamento mais favorável para um mata-mata que vai ser mais longo, né? Porque não começa nas oitavas, existe a segunda fase, então é importante você avançar na primeira colocação até para ter um caminho um pouco mais tranquilo. A gente sabe que Copa do Mundo nunca é tranquilo, inclusive a gente vai falar sobre os jogos de ontem, né? Que já foram movimentados. O jogo de ontem à noite você comentou rapidamente, mas teve um segundo tempo bem agitado.
1: Foi muito legal, cara.
2: Pra gente ver, assim, que não tem frase inédita, né? Não tem bobo no futebol, mas enfim, a Coreia do Sul conseguiu fazer uma boa atuação, um golaço daquele camisa 6, comemoração a lá, Ronaldo fenômeno, né? Balançando o dedinho, enfim. Mas sou confiante, tô esperançoso que a seleção possa conquistar, mas acho que o placar vai ser magro. 1-0, 2-1, jogo difícil amanhã.
1: É, eu também acho que é jogo difícil, é parada dura. Marrocos, mesmo com os desfalques citados pelo Daniel, é um bom time, tem Brahim Dias, tem Hakimi, sim, tem o goleiro Bono, tem, enfim, jogadores de qualidade. Um time que promete dificuldades para a seleção brasileira na estrada. Não vá achando que vai ser fácil, não. Não vá achando que vai ser simples ou tranquilo esse jogo de estreia, até porque primeira partida, estreia, sempre tem uma ansiedade.

0: ele sempre tem um nervosismo, uma tensão a mais. Por isso eu imagino que esse jogo de amanhã vai ter estes elementos também. Mas também acho que o Brasil tem a capacidade de vencer, tem a capacidade de estrear com vitória na partida de amanhã contra Marrocos pela Copa do Mundo, primeira fase do nosso Mundial. O Brasil tem um retrospecto em estreias de Copas, tá? São, salvo engano, 10 ou 11 estreias que o Brasil não perde. O Brasil mantém invencibilidade, ou vence ou empata. São várias vitórias consecutivas aí também. Então, temos um bom desempenho, que esse desempenho possa ser mantido também amanhã contra a seleção marroquina. Vamos fazer o seguinte? Vamos colocar o torcedor para falar aqui também? É você na jogada, torcedor!
1: Você na jogada!
2: Você na jogada!
0: Fala comigo, torcedor!
3: Sim! Del Almeida!
0: Oi!
3: Bom dia! É Duval que tá falando. André, esses olheiros do Ceará. Não consegue ver nada no elenco de Itapipoca e do Em Casa.
0: Rapaz, subiram agora, né? Mas, assim, acho que.
4: Distante,
0: né? A realidade é bem distante, né, Farias? É um outro nível, assim. Série B do Campeonato Cearense pra jogar uma Série B de Campeonato Brasileiro. É bem diferente.
5: Boa tarde a todos aí. Rapaz, a situação do Ceará tá tão ruim que nem um treinador lá do Paysandu quer vir. Porque sabe como é que tá o time, rapaz? É negócio de política. Tem que acabar com sair essa raça todinha. Fazer um limpa. Bola no Cruzeiro lá. Naquele tempo. E outra coisa, quer dar uma oportunidade? Tá o Júnior Cearense, da casa, da terra. Bom, festa. Que dá certo. Pensei em contratar medalhão, não.
6: Leonardo. Bom dia, bom dia.
5: Leonardo tá falando.
0: Valeu, Leonardo.
6: Bom dia, bom dia.
0: Bom dia.
6: Meu xará Danielzão aí, professor André também. Deixa eu fazer uma pergunta a vocês.
0: Faça
6: como
0: duas.
6: Torcedor, vocês não acham que a saída do Moza pode ter sido estranha? E ao invés de resultado, claro que tem um resultado também, mas por conta de dinheiro. E se não tem dinheiro, como é que o Ceará vai contratar outro técnico?
0: Rapaz, eu acho que dinheiro não, porque justamente você tocou no ponto. Se a questão é financeira, se o problema é dinheiro, ele não teria era por que mandar embora.
4: Porque até porque tem que pagar uma multa, né, pro Moza.
0: Tem que pagar a multa, tem que ir atrás de um novo técnico, tem que negociar uma nova contratação, tem mais investimento. O Hélio dos Anjos, por exemplo, que foi o técnico... O Hélio dos Anjos era o plano A do Ceará. Se o Ceará tivesse a capacidade de escolher quem iria treinar, seria o Hélio dos Anjos. Foi porque o Hélio não quis, porque não deu. Mas você teria um investimento também para trazer um novo treinador, a comissão técnica. Todo esse processo é gasto, é custo. Então, não imagino que tenha sido isso, não.
4: E lembrando, os alvos do Ceará, praticamente todos eles estão empregados. Então, se ele traçou esses alvos, ele sabe que ele vai ter que fazer um investimento. Pagando a multa rescisória desses treinadores e pagando também o salário que eles vão receber. E você tem que, geralmente, para convencer o técnico a sair do trabalho que ele está para vir para um outro clube, oferecer um salário maior. Então, assim, ele já sabia que teria essa dificuldade. Por isso que existem técnicos livres no mercado. A gente citou alguns nomes. Fábio Matias, o próprio Gilmar Dalpozo, enfim, outros nomes também. Mas o Ceará preferiu não ir em busca desses técnicos.
0: Pois é, vamos continuar ouvindo o torcedor.
7: Oito Bezerra e André Almeida. Opa! Sou o torcedor do Ceará.
0: E aí, meu amigo, tudo bem? WB é só mais tarde, mas pode mandar.
7: Por que você não fala que o Rich falhou ontem? Se fosse o Bruno Ferreira, tava plantando o pau nele. Vixe. Como foi o Rich, vocês não falam nada. Porque ele saiu mal, não era pra ele ter saído do gol. Se ele não sai do gol, ele tinha defendido a bola. Que o zagueiro chegou na hora pensando, a bola saiu bem fraquinha, machucada a bola.
0: Rapaz, pois é, eu respeito a sua opinião, mas aí eu não concordo. Eu acho que o Richard não falhou. Ele tava ali, saiu, tava posicionado pra fazer a defesa, a bola desviou, acabou encobrindo, acontece. Eu acho que ele falhou foi contra o Operário.
4: Do Bosquilha, né?
0: Aquela Isso. falta do Bosquilha de muito longe, que foi do lado dele. Aí Sim. ele coloca o braço assim e não dá
4: E
0: feito.
4: Ali ele tava assim há muito tempo sem jogar, já voltou direto como titular.
0: Foi.
4: Tava meio frio, acredito, né? Mas assim, se a gente for pegar, colocar na balança o histórico de falhas do Bruno Ferreira e do Richard, não tem nem comparação. Além da contribuição que os dois fizeram. O próprio Batatais falou na coletiva após jogo

0: que eles nem na reserva vão colocar por um tempo o Bruno Ferreira, porque eles querem que ele melhore o mental, porque ele ficou muito abalado, o momento não é positivo, as falhas, enfim, as vaias, as críticas do torcedor acontecem e têm sido frequentes, né? Então, assim, você vê, o Bruno Ferreira nem no banco de reservas está indo. Então, assim, eu acho que realmente essa balança ela não é muito favorável a você desprestigiar o Richard e favorecer o Bruno Ferreira, não.
1: Cara, eu concordo. E, assim, eu tava de férias no período, mas eu tava com esse pensamento. O grande Franklin! Alô, meu comandante! Tudo bem, meu amigo? Como é que você tá? Tá com a equipe aí? Que coisa boa trazendo as colegas aí da Holding para conhecer o nosso estúdio RH. Pessoal, turma boa, gente boa, vocês estão aí com caba bom, viu? O Franklin é desenrolado, esse aí é o comandante. Tudo bom, né, meu amigo? Tudo bem, gente? Prazer, viu? Sejam muito bem-vindas. Fiquem à vontade, venham sempre que quiserem. Vocês estão a Ceará ou Fortaleza? A maioria é Fortaleza, pelo visto, né? O Frank tá aí, ó. Tá doutrinando o pessoal, né? É isso aí, tamo junto, gente. Um prazer, viu? Sejam muito bem-vindos aí. Mas a gente tava falando sobre o Bruno Ferreira e era melhor pra ele ser preservado,
0: cara. Sim, total, total.
1: Porque chega num ponto que você insistir no cara, quando claramente não tá dando a resposta, faz é mal.
0: É.
1: E o Bruno Ferreira tava nesse nível. O Mozart insistindo, querendo dar confiança, mas tava baixa, tendo um efeito contrário.
0: Exato.
1: Você colocar o cara que não tá preparado, não tá em boas condições, em determinada posição, você acaba expondo o jogador.
0: Eu acho até que, André, que tal. Assim, o Mozart já saiu, beleza. Mas eu acho que esse era um dos pontos que chamava a atenção também negativamente no trabalho do Mozart. Porque às vezes ele insistia em algumas realidades que não precisava. Toda a vida que o Bruno Ferreira falhava, alguém perguntava na coletiva: vai dar uma chance pro Gustavo Martins? E o Mozart sempre falava: Bruno Ferreira é o titular da posição, ele não vai sair enquanto o Richard não voltar. Mesma questão com o Fernandinho. Quando ele era perguntado sobre o elenco do Ceará, ele falava sempre que estava satisfeito. Então, assim, ele insistia em realidades. Eu acho que foi um bom sinal o Batatais ter feito isso, que ele já mostra: estamos fazendo pelo menos alguma coisa diferente. Se alguém tiver mal, a gente vai dar um tempo para ele se recuperar e voltar a desempenhar um bom futebol.
1: Exatamente. Agora vamos voltar lá para Maracanã, porque eu tô vendo que tem uma seleção lá escalada. Não é um time, não. É uma seleção. A quadrilha aí tá grande e a promessa é de festa boa, hein, Denise?
2: André Almeida, a quadrilha aqui já está preparada, a nossa seleção já está pronta, aqui direto da cidade cinematográfica de Maracanaú. Você que está ligando a TV agora, o rádio, aí eu vou ficar chateada, viu, minha gente, porque o nosso jogada começou 11 horas da manhã, aí você chega agora, mas tudo bem, não tem problema não. Não tem problema, nós estamos fazendo aqui o nosso programa direto aqui de Maracanaú, com a participação dos meninos aí no estúdio também, fazendo as análises dos nossos jogos. Fim de semana vai ser tranquilo para Ceará e Fortaleza, mas não para o Brasil, porque teremos a estreia, gente, da Copa do Mundo. Quem tá animado aí com o Brasil, hein? Eita, menino! Vai ganhar ou não vai? Pelo amor de Deus! Quem disser que não, pelo amor de Deus, já tô aqui com a bolinha aqui pra desejar sorte ali. O aquecimento tá bom, amigo?
3: Tá bom.
2: Tá bom, tá. Bichinho? Calor, né, meu filho? Tá dando certo, né?
3: Tá mesmo.
2: Vamos já dançar um pouquinho aqui. Vamos dançar um pouquinho? Relaxar um tiquinho, gente? O programa tá sendo especial. Você de casa continua participando aqui com a gente. Quem tá também, olha, acompanhando no YouTube. Quem tá acompanhando no rádio. Você que tá dirigindo. Onde é que a Gata Show está? Na cidade cinematográfica aqui em Maracanaú. É um São João que já virou tradição, tá, gente? Eu digo, é o maior São João do Nordeste, olhe lá do Brasil, hein? Porque a festa aqui é garantida. E amanhã você está convidado para acompanhar a estreia do Brasil aqui no São João de Maracanaú. Vão ter telões, vai ter toda uma preparação. Você vem com a sua família, vem com a galera toda para torcer com o Brasil. Aí você vem e você pode acompanhar com as bíblias. Eu estou vendo esse povo, não estou escutando nada. Tem alguém aqui? Eita, tô com fome, menino. Bora dançar um forrozinho agora com as quadrilhas. Eita, é a quadrilha Mulher Rendeira, direto aqui de Pajuçara, acompanhada aqui da Trupe Sorriso, aqui de Maracanaú. Cuida, menino.

0: Eu já dançava ali com a galera. Eita, minha gente, olha, é nesse clima do nosso Jogada. A turma já tá aqui. Eu vou pedir nem pra que eles dancem muito, não, porque eu quero que eles fiquem o programa todo dia aqui com a gente, viu? Eu tô animada. Gostei da galera. Vou já arrumar um par aqui pra Gata Show dançar. Porque o negócio aqui tá junto e misturado aqui, que eu gostei. Deixa eu chamar o mestre aqui, o mestre que tá aqui com a gente.
1: Fabiano das Quadrilhas.
0: Fabiano das Quadrilhas que tá aqui. Fabiano, você é que comanda essa galera toda aqui, é?
2: É isso mesmo. Há mais de 20 anos, Quadrilha Mulher Rendeira.
0: É daqui de Maracanaú, Pajussara?
2: Pajussara, Maracanaú.
0: Olha, Fabiana, eu vou te propor um desafio. Desafio não, eu quero te fazer uma proposta. Tu topa?
2: Topo.
0: Ele não para de dançar, viu, gente? Olha a turma dançando na grande roda. Olha aí, Heronildo, vai, pega a galera na grande roda.
2: E qual é a proposta?
0: Eu quero uma proposta. Dançar também, mas ó, o nosso programa ele segue até 1 hora da tarde.
2: Eita.
0: Você gosta de futebol?
2: Adoro.
0: Tem algum time?
2: Fortaleza.
0: Tá feliz com o Lion, então?
2: Show.
0: Já está carpinizado ou não está carpinizado com o Thiago Carpini?
2: Sim, com certeza.
0: Pronto, pois Fabiano, bora fazer o seguinte, bora continuar com essa galera até o programa todinho, bora?
2: Vamos, vamos, tamo junto.
0: Pronto, tá aí. Fabiano topou, vamos ficar aqui com a quadrilha Mulher Rendeira pra animar esse Jogada desta sexta-feira. É sexta-feira, torcedor. Tá liberada tudo, minha gente. É sexta-feira, véspera de Seleção Brasileira em campo. E a nossa, olha, nossa equipe toda animada aí pra esse momento especial do nosso Brasil. É dia dos namorados. Aproveita, torcedor. Faz a declaração de amor para o seu time. Faz a declaração de amor para a sua amada, para o seu amado. Hoje tá liberado, é tudo do nosso Jogado Primeiro Tempo. Bora fazer o seguinte, bora pro intervalo ligeirinho e já já a gente volta. Menina, eu quero dançar também, hein? O negócio tá animado. E a gente volta já já aqui no nosso Jogado Primeiro Tempo, na Verdinha, na TV Diário. A gente volta já.
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1: Estamos de volta com o nosso Jogada Primeiro Tempo aqui na tela da TV Diário, na Verdinha FM 92.5 e também no nosso canal Jogada no YouTube. E já, ó, no clima, ó. Chegou! O clima hoje é total de São João. Ô, Denise, o clima de São João aí tá animado, Denise.
2: Ora, se não tá, turma parou, só pra beber uma água. E eu disse, a gente vai voltar já. A gente vai voltar. O Fabiano prometeu que ia ser, que ia continuar. E a gente continua. Continua aqui com toda a equipe da quadrilha Mulher Rendeira, direto aqui de Pajuçara, no programa de hoje, especial, no nosso Jogada Primeiro Tempo desta sexta-feira, gente. Viva! No clima do São João. Viva! Vamos escutar um pouquinho aqui a galera?
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2: Menino, é nesse clima, viu, torcedor, que a gente continua aqui no nosso Jogada Especial desta sexta-feira. O Fabiano das quadrilhas disse que ia puxar a gata show. Eu tenho que ensaiar um pouquinho para eu poder dançar e não passar vexame, não é isso, gente? Olha, e nessa festa toda a gente fala sim de futebol, porque o São João de Maracanaú tá assim, gente, misturando tudo. É festa, é forró, é Copa do Mundo. Volta a falar, você quer vir acompanhar o jogo amanhã? Seleção brasileira contra o Marrocos às 7 horas da noite? Chega mais cedo, tá? Porque aqui vai ter uma estrutura especial para te receber. E falando aí de futebol, falando aí de jogo, falamos do Vozão que tá à procura do técnico. Vamos para falar do Leão agora, porque tem um tempo de descanso aí. Carpini, você tá curtindo São João, tá? Eu acho que o Carpini veio para cá mais tarde, viu? E amanhã também, para curtir um pouquinho o forrozinho. Carpini, tu tem que sentir, Tia Carpini, o que é o bom do Nordeste. É esse forrozinho aqui, não é só futebol não, viu? Tá descansando? Vem para cá também curtir. Mas ele aproveita, gente, e fala agora sobre esse tempo de descanso. A gente coloca o Carpini aqui na jogada também, porque ele fala da importância, hein, dos atletas nesse tempo de descanso. Bora escutar o Tia Carpini, vai.
4: Não tenho dúvida, os jogos que nós fizemos nas finais, a classificação contra o Sport, fazer a final do Nordeste, o título, eu tenho certeza que vai ser o melhor público do Fortaleza na temporada contra o América, que o Castelão vai voltar a ser o que sempre foi, o fator preponderante para a nossa caminhada e essa sinergia de elenco, torcida, todos nós que vai devolver o Fortaleza Elite.
1: Ah, e o Carpini tá certo, tá, gente? Porque, vamos lá, o Fortaleza, mesmo com seus problemas, mesmo com as suas limitações, mesmo com as suas dificuldades, questões financeiras e tudo mais, tá entregando resultado. Tá fazendo o que dele se espera. Em todas as competições que disputou, o Fortaleza alcançou seu objetivo. Em todas. O mínimo estabelecido. Claro que na Copa do Nordeste queria ser campeão, mas ter chegado na final já fez com que o Fortaleza superasse a meta, que era de pelo menos ir até as quartas de final, se eu não me engano. Ou era semifinal, mas chegou na decisão. Campeonato Cearense foi campeão. Copa do Brasil tá nas oitavas. Vai encarar o Palmeiras. Parada difícil, indigesta. O pior adversário possível. É a oitava de final agora, né? É a oitava de final. Então, mas de todo modo conseguiu chegar até esta etapa. É o único time cearense, inclusive, viu?

0: nesta etapa. Só Fortaleza e Vitória do Nordeste estão nas oitavas de final. E na Série B tá brigando em cima. Já teve na liderança, já esteve na segunda colocação, já esteve em terceiro. Atualmente é o quarto colocado, mas está sempre brigando ali na parte de cima. Sempre no G6. Fortaleza tem feito o que dele se espera, gente. Repito, mesmo com seus problemas, não tá brilhante, não tá tudo às mil maravilhas, não quer dizer que tá tudo perfeito, que tá tudo ótimo. Eu fui um crítico de várias questões do Fortaleza nesse ano, mas também é preciso se reconhecer quando o resultado aparece. E no caso do Fortaleza tem aparecido. Uma coisa não se pode reclamar desse elenco do Fortaleza em 2026. Falta de empenho. Falta de vontade. Falta de entrega. Se no ano passado todo mundo olhava para o elenco do Fortaleza e no papel, na teoria, não era elenco para brigar embaixo, não. Não era elenco para ser rebaixado, não. Era elenco para brigar, no mínimo, do meio de tabela. Do meio para cima de tabela. Pelo menos na teoria. Mas na prática isso não se confirmou. E muito porque a postura não era adequada, o comprometimento não era o necessário. Teve muita coisa, muito problema interno no Fortaleza, muita briguinha, muita picuinha que acabou refletindo dentro de campo. Nesse ano é diferente. Pelo menos no quesito de entrega do elenco. A gente percebe um elenco comprometido. É um elenco que se entrega, que deixa tudo dentro de campo. Repito, mesmo com as suas limitações técnicas, mesmo com os problemas, o Carpini também teve sua responsabilidade em resultados e atuações ruins, mas o Fortaleza tem superado essas questões para conseguir entregar os resultados necessários. Na Série B do Campeonato Brasileiro, em 12 jogos, Fortaleza tem 6 vitórias, 3 empates e 3 derrotas. Tá dentro, tá no bolo. No bolo dos times que estão brigando em cima. O desafio é manter essa regularidade de resultados. Claro que com um bom desempenho, você tem uma maior sustentação para acreditar que os resultados serão mantidos. Mas o Fortaleza tem, do ponto de vista de resultados, conquistado o que dele se espera nessa temporada. Denise, você tá com um convidado especial aí, Denise Santiago!
1: Olha, estou sim, André, com um convidado especial aqui. A gente está aqui nessa cidade cinematográfica que teve toda a autoria aqui do Guilhermino Benevides, que sempre está trabalhando com toda essa arte. E eu gosto de falar de arte e a gente precisa valorizar. É a nossa arte e a arte que está, olha, expandindo o Brasil afora. E Guilhermino, a gente conversa futebol. Você é amante do futebol?
2: Para falar a verdade, vamos falar a verdade. Eu sou seu fã, viu, Gata Show? E falando em futebol, é o Lion, não tem jeito, viu? As coisas têm que melhorar.
1: Pro tá feliz, futebol. Então, com Fortaleza?
2: Feliz, muito feliz, com Fortaleza mais ou menos, né? A gente tem que estar feliz com o futebol cearense. É bom quando todos voltarem, né, para a Série A, isso vai ser muito bom. Mas falando de São João do Maracanã, eu quero agradecer sua visita. São duas cabeças pensantes aqui em Maracanã desde 2014, eu e o Alex Coelho, que é meu sócio, onde a gente fez essa concepção da cidade cenográfica, né, no país do futebol. Quem domina o domínio de bola, que você domina tão bem, é o forró. É uma grande brincadeira para você, né, visitar a cidade cenográfica e decidir se a paixão nacional do brasileiro é o futebol ou é o forró. Nessa visita você tem diversas praças, né? Eu já vi você passeando aqui por diversas praças. É muito bom receber. E a televisão, tanto a TV Diário quanto o Sistema Verdes Mares, está dando esse show, esse bolão de transmissão. E a gente quer convidar, né, todas as pessoas, a população aqui de Maracanã e as pessoas que também vão vir para os nossos shows, porque amanhã vai ser um mega espetáculo. A gente contratou até o pessoal que faz o mosaico no Castelão do Fortaleza, que fez o mosaico, né, do Brasil, do na despedida, Brasil, né, lá no Maracanã. né? E também no Maracanã, né? Na despedida da seleção, a gente criou aqui, eu criei um grande bandeirão, vai ser um bandeirão de 40 metros por 29, onde esse bandeirão, pela primeira vez no Brasil, vai, o bandeirão ele é rasgado no momento e você surge com a escalação da seleção. Surge o goleiro,

0: surgem os laterais, surge o centroavante, surgem todos os atletas e a escalação é em tempo real. Nós vamos ter mais de 800 pessoas envolvidas nesse espetáculo. Vamos distribuir, você que entra aqui, os portões estarão abertos a partir das 17 horas. Vão ser distribuídas 15 mil bandeiras verde e amarela para a gente fazer do São João do Maracanaú o ponte da torcida brasileira do Nordeste. Esse é nosso intuito e a gente conta que você que vier prestigiar vai ser o grande artista desse momento, participando, levando sua vibração com sua bandeira, participando desse lindo mosaico que a gente está fazendo, né, que é um campo Maracanaú rumo ao Hexa. E é isso, é alegria, é felicidade, é o São João do Maracanaú, o maior do planeta.
1: Uma coisa boa, Guilherme. E assim, eu acho que todos os anos tem esse São João aqui, é tradicional, mas eu acho que esse ano, em especial com a Copa, tá com um sentimento especial, mas ainda não tá, não. Eu tô sentindo até as pessoas, sabe, Guilherme? Estão sendo bem mais atraídas durante esse período.
0: Eu acho que foi um ano muito feliz, né? Foi um projeto muito feliz, foi uma escolha de um tema muito feliz. Escolha do tema sempre é uma equipe, e essa equipe sou eu, Alex, né? Eu vou te contar, né? De primeira mão. O Roberto Pessoa, que é nosso prefeito, e o Jesse Sequini. A gente se reúne e eles dão um aval e a gente é livre aqui para desenvolver o tema. Quando o artista fica livre e ele coloca amor naquilo que ele faz, o resultado é esse que você está vendo, que as pessoas estão aqui. Porque para nós, artista, o principal é ver o olhar de felicidade, ver o sorriso na cara de cada pessoa, né? E a gente quer continuar também esse sorriso e essa festa e essa energia, levando muita felicidade, muita energia positiva para a nossa seleção, né? Vamos carregar de energia positiva e também você vem assistir o jogo do Brasil aqui e você ainda se depara com o show do Rei Vaqueiro, do grande Rei Vaqueiro, Zé Neto e Cristiano e Tati Guel, precisa mais de alguma coisa?
1: A festa está garantida. Separa um espaço para a Gata Show que eu vou estar no meio dessa festa, viu?
0: Vamos lá, a gente quer lhe receber de braços abertos, como toda a população. Você é convocado, né? Você é convocado para participar dessa escalação do São João do Maracanaú e ser o artista para todo o Brasil deste grande momento, deste grande espetáculo que a gente quer gerar. E essa transmissão vai ter flashes, esses flashes serão antes do jogo, né? A gente vai ter o aquecimento nos intervalos e depois do jogo, numa grande festa, numa grande comemoração. E vem curtir o São João do Maracanaú, que é o maior do planeta.
1: Ô, Guilherme, fico muito feliz, hein?
0: Eu que agradeço.
1: Sou admiradora do seu trabalho e eu fico muito feliz quando a gente vê uma resposta dessa, um resultado desse.
0: É isso, como eu lhe disse, quando a gente coloca amor no que a gente faz, o resultado é esse. E eu quero agradecer todo esse trabalho que o Sistema Verdes Mares tem feito, tem dado esse bolão de transmissão, né, ao Gerson, ao Roberto Pessoa e a todos os secretários que acreditam no trabalho da gente, e a gente coloca essa pitada de amor que é fundamental. Você pode ver a cidade cenográfica, as casas, onde a gente tem até a favela, né, que todo jogador ele sai da favela também, depois vai morar em kitnets, as grandes mansões. A gente tem a casa onde nasceu Pelé, onde nasceu Ronaldo Fenômeno, onde nasceu o Zico. É um pouco da nossa cultura e que essa geração que vai estar estreando amanhã, que ela construa uma história, né, do legado e do futebol arte, que é o futebol brasileiro.
1: Show de bola, viu, Guilherme? Sucesso, parabéns,
0: obrigado,
1: hein?
0: Obrigado,
1: Deus abençoe aí pelo seu trabalho.
0: Obrigado.
1: É isso aí, gente. Eu reforço só o convite, tá? Para que você venha a Maracanaú, aproveite aqui a cidade cinematográfica, que tá belíssima, gente. São vários espaços onde você pode desfrutar com a sua família, tirar foto, fazer o registro. É uma festa garantida. André, a gente continua falando de futebol e festa, porque você viu aí, né? Tudo combina. Tem forró, tem futebol, tem São João, tem Copa do Mundo, tem tudo. Só não tem, Daniel, o técnico do Ceará, né, Daniel? Vou passar a bola pra ti, Dani. Dani, traz mais informações aí do Vozão. Dani.
2: É isso, Gata Show. Ceará, como a gente já adiantou na nossa primeira participação, ainda não tem o seu treinador definido, por enquanto. O Anderson Batatai segue à frente do clube, mas nos bastidores, sem outras movimentações acontecendo no Ceará, além da preparação do jogo contra o Criciúma. E a gente conseguiu confirmar, né, junto com o nosso querido André Almeida, e a gente vai comentar um pouco sobre isso, sobre uma contratação do Ceará, né, que inicialmente chega para o time sub-20, mas como a Denise bem disse, esses jogadores jovens são aqueles que têm chamado a atenção e têm conseguido render bastante no Ceará, aqueles que foram formados aqui nas categorias de base do Vozão. E o Ceará está acertando mais uma contratação para esse time sub-20, trata-se do Figueiredo, é um meio atacante de 20 anos, ele que é da base do Palmeiras. Há alguns anos era tratado

0: como uma das principais revelações do Palmeiras, né? Uma grande promessa, um jogador que poderia render muito, mas ele sofreu com várias lesões aí no joelho, pelo menos 3 graves lesões no joelho, que atrapalharam essa formação dele. Ele está recuperado agora de lesão, mas está sem espaço lá no time sub-20 do Palmeiras, e por isso deve chegar aqui ao Ceará por empréstimo até o fim do ano. Vai ter aí 6 meses para tentar garantir o seu espaço. Se for bem, pode ser aproveitado tanto no time sub-20, e quem sabe, a depender do treinador ou da dinâmica que o departamento de futebol do Ceará definir, ser até aproveitado no time profissional, mas isso vai depender muito de como ele vai jogar, se vai conseguir render tudo aquilo que se espera. Ele já teve experiências também em seleções de base da seleção brasileira. Em 2023 ele foi convocado para a Copa do Mundo Sub-17, para o Mundial Sub-17, então era realmente um jogador muito promissor, mas que por conta dessas lesões acabou perdendo um pouco de espaço. Está chegando ao Ceará e a gente vai acompanhar a situação dele. Aproveitar também, além dessa situação de mercado, atualizar de outros jogadores esses para o time profissional, né? Tanto o Igor Carius como o Galeano. São 2 jogadores que, de acordo com a nossa apuração, interessam ao Ceará, mas, André, nesse momento, um está mais próximo e o outro mais distante. O Galeano está mais próximo do Ceará, já há um entendimento assim, bem alinhado entre as partes. O Galeano quer voltar para o Ceará, é o desejo dele, porque o Mirassol já sinalizou que não pretende utilizá-lo no restante da temporada, então está buscando um destino para ele. O Ceará tem interesse no retorno, então as conversas estão em andamento. A tendência é que ele venha para o Ceará. Resta apenas uma definição entre as partes de qual vai ser o molde ou o modelo desse negócio. Se será um empréstimo do Galeano, do Mirassol ao Ceará, ou se ele vai rescindir contrato com o Mirassol para acertar em definitivo com o Ceará, que foi a dinâmica que aconteceu com o Lucas Mugni. Lucas Mugni vai rescindir contrato com o Mirassol e vem em definitivo para o Ceará. Por outro lado, o Igor Carius, lateral esquerdo, esse está mais distante. Outras equipes também têm interesse na contratação desse lateral esquerdo. O Ceará é uma delas, mas nesse momento ele está próximo, André, de fechar com o Vila Nova. Aí o torcedor vai dizer assim, o Ceará está perdendo para o Vila Nova. Se a gente olhar para a tabela de classificação da Série B nesse momento, o Vila Nova, a gente vai ver aí, está na primeira colocação. O Vila Nova é o líder da Série B com 25 pontos, então isso pesou nessa preferência do Igor Carius em ir para o Vila Nova. Ele ainda não foi anunciado oficialmente pela equipe, mas deve ir para lá. Ou seja, o Ceará perdeu, provavelmente vai perder o lateral esquerdo que tinha interesse, mas vai em busca de outra peça, porque é uma das posições que o Ceará quer reforçar, a lateral esquerda, mas provavelmente não será mais o Igor Carius, atleta do Mirassol.
1: Mas vai ter que reforçar, vai ter que contratar, porque é um setor carente.
0: No jogo passado a gente falou, puxa, até o Rafael Ramos conseguiu fazer um jogo razoável e o Fernando não.
1: Uhum.
0: O Fernando não foi bem no jogo contra o Avaí, tanto é que foi substituído. O Sanches entrou no segundo tempo, também não fez uma partida assim muito frequente, muito assim positiva, mas é de fato uma posição, porque diferente da, não sei se você concorda, mas diferente da lateral direita, a lateral esquerda não tem outras opções, porque na lateral direita, não estou dizendo que é o ideal é que você tivesse um lateral direito que fizesse um bom trabalho, mas o Alex Silva, quando estava ali à disposição, a gente pode dizer que razoavelmente alguns jogos ele foi bem. A gente comentou até no, lá na cabine do PV, né? Contra o Fortaleza, no Clássico Rei, ele foi bem. Em outros jogos ele também conseguiu desempenhar um bom futebol. Pelo meu ponto de vista, o grande problema do Alex Silva tem sido o ponto de vista físico. Porque ele já sofreu várias lesões. Ele já perdeu vários jogos. Ou porque estava com desgaste físico, agora está com esse problema na panturrilha. Mas você tem outras soluções. Você tem o Júlio César, você tem outras peças. Você tem o próprio Enzo Ludovico. Agora, do lado esquerdo, eu não lembro de nenhum outro jogador de outra posição que faça lateral esquerdo.
1: É verdade.
0: Então você acaba dependendo exclusivamente do Fernando ou do Sanches. E viemos e convenhamos, nenhum dos dois conseguiu se firmar. Então é uma posição que o Ceará está de olho no mercado, mas acabou perdendo aí o Igor Carius para o Vila Nova, a saber quem será esse próximo alvo. Lembrando, para a lateral direita, o Ceará já tem um acordo encaminhado com o Brian Borges. O Brian Borges é da Ponte Preta, está rescindindo o contrato e no dia 20 deve ser anunciado pelo Ceará. Esse já está bem encaminhado. Agora, para a esquerda, o nome era apenas o Igor Carius. E como a gente adiantou, ele deve ir para o Vila Nova.
1: Meus amigos, o negócio não está legal não, viu? Para o lado do time do Ceará, vai ter que buscar a contratação. Lembrando que a janela só abre no dia 20 de julho. Julho olhou, né? Agora, daqui a uma semana não. É daqui a um mês, mais de um mês. Até lá não vai ter como registrar ninguém.

0: Vai precisar também equilibrar a questão financeira. Mas falando em questão financeira, falando em dinheiro, falando em oportunidade de mudar de vida. Ô, Denise, você tem um recado bom aí pra quem tá querendo fazer uma fezinha nesse São João, hein?
1: Ora, se a gente não tem esse recado, André. Clima de São João nós já estamos, né? Estamos ou não estamos no clima de São João, galera? Então, cansado?

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0: Neste bloco, nós temos duas informações bem importantes. Uma delas é: será que Bruna Biancardi, a mulher do
1: Neymar,
0: está grávida de novo, sim ou não? E a história de uma mulher bonita, uma das mais bonitas do Brasil, que é a Paola Oliveira, umas histórias que ela conta. Ser bonita é uma beleza, mas pode trazer os problemas, né? Sabe o que o cara propôs a ela? Cláudia, Bruna Biancardi.
2: Bruna Biancardi está grávida pela terceira vez. Ah, esse rumor aconteceu porque postaram fotos dela de biquíni. Ah, e aí aparece assim um meio, uma barriguinha, sabe? A dermatologista dela, a médica dela, disse que não. Não é verdade, Bruna Biancardi não está grávida. A doutora Priscila Palazzo informou que essas fotos que rodam nas redes sociais hoje são fotos quando a Bruna Biancardi estava grávida da Mavi. Então ela disse, olha, gente, não me ferra não, que eu cuido desse corpo desde que os 40 dias de vida da Mel, a Bruna Biancardi está com o abdômen zerado. Ela tem apenas uma leve diástase natural de 2 pós-partos muito próximos. Mas não tem gravidez não, viu? Apesar de que eu iria amar o Neymarzinho Júnior. Então, segundo a médica da própria Bruna Biancardi, ela não está grávida não. Essa consequência das duas gravidezes, o abdômen ficou um pouquinho distendido.
0: Rapaz, quem está chegando por aqui, vai já cantar no programa, é o palhaço Caçarola. Vocês se lembram do Caçarola? Gente, no tempo que o forró estourou no Brasil, lembra? O tempo do forró, era banda de forró. Aí teve um palhaço que fez um sucesso danado. Caçarola! Pois o Caçarola vem ao programa hoje, tá sentadinho ali, com a mais linda do mundo. Olha que gato. Palhaço Caçarola. Tá em atividade ainda, né? Pois é. Pois a gente vai, ele vai conversar com a gente, vai cantar aqui no programa também. Vamos, já vai, Cláudia?
2: Vou.
0: Ô, Claudinha. A Cláudia, nas sextas-feiras, ela sai mais cedo.
2: Pois é. Bom fim de semana, aproveitem e até segunda-feira.
0: Beijo,
2: tchau,
0: Cláudia.
2: João. Tchau, Alisson. Tchau, moçada. E tchau você que nos acompanha. Curta bem e até segunda.
0: Valeu, Claudinha. Vamos aqui para nossa querida mulher, que é uma das mais belas do Brasil. Paola Oliveira. A Paola Oliveira tem quantos anos, Alisson? Olha aí. Porque é muito interessante o que ela fala. Ah, 44 anos. Vem cá, Caçarola.
3: Deixa eu falar. Oi, beleza?
0: Vocês se lembram do Caçarola?
3: Oi, boa tarde, tudo bem?
0: Como é que você está, Caçarola?
3: Tô bem, graças a Deus. E você?
0: Eu estou ótimo. Você fez muito sucesso no tempo que você era empresariado pelo Manuel Gurgel, dono da Mastruz com Leite.
3: 95, 96, até 2000.
0: Ganhou muito dinheiro naquele
3: graças
0: tempo?
3: Graças a Deus, ganhei muito dinheiro. Ainda estou ganhando, né? Fazendo show ainda no meio do mundo aí. Graças a Deus.
0: E você tem
3: a
0: que
3: internet,
0: idade?
3: A internet, graças a Deus, subiu mais o Caçarola, né? Sucesso. Assim que nem você também. Era sucesso, hoje está sucesso. Daquela dancinha. Ai, só. Hein? É sucesso.
0: Pois é, sucesso. E você está com que idade?
3: Eu estou com 65 anos.
0: Estou
3: novo ainda, mano.
0: Senta ali. Vamos falar sobre. Vem cá. Ser bonito é um problema? Você é lindo.
3: Rapaz, eu acho que não, né? Que eu ainda estou por aqui, né? Já tinha tudo atrás de mim, né?
0: Vamos falar da. Senta lá. Vamos falar da Paola Oliveira. Paola Oliveira, 44 anos, é? Mas é muito jovem, né? Hoje em dia, a pessoa de 44 anos é como se fosse uma de 20 do passado. 44 anos, a mulher é muito jovem. E ela é, de fato, uma mulher belíssima mesmo.
3: Bonita.
0: Belíssima. Né? Quando a Paola Oliveira chega, o macharal olha. E mulher que gosta de mulher também, olha. E tem todo o direito, né? Por que não? O que que a Paola Oliveira falou? Alisson, me ajuda aí, Alisson, porque eu não estou achando aqui. Ela disse que um homem. A Paola Oliveira vai falar, ela gravou um vídeo falando muitas coisas curiosas sobre ela, sobre a vida dela. Eu acho interessante você ver esse vídeo. Tá aqui, achei. Um fã. Olha o que é que o fã queria dela. Levar uma surra dela. Mas não falou que era de Bedegueba, não. Não falou que era uma surra de bedegueba, não. Uma surra.
3: Cinturão.
0: Uma mulher como você pode me dar uma surra que eu vou ficar feliz. Você queria levar uma surra dela?
3: Eu não queria não, viu, Tião?
0: Ora! Se fosse uma surra de bedegueba...
3: Se fosse mesmo da surra do... Ora! Do... Me dê uma surra de amor. Aí é legal demais. Ah, uma surra de cinturão e pau, meu amigo, que é doido.
0: Caçarola. Vamos acompanhar o que é que a Paola Oliveira fala.
1: Seu corpo cheio de curva e eu aqui sem freio. Bora marcar um acidente? Será que você vai dar uma chance pra nós três? Nós três? Que animado. Caramba, as pessoas estão humildemente pedindo uma chance para a própria pessoa. Você está pedindo para ele e para mais uma criatura. Será que ele escreve assim de uma vez e manda e depois não consegue apagar? Venha com calma. Me fizeram voltar com Paola Responde. E aí eu sou sempre pega de surpresa, porque eu não sei sobre o que eu vou falar. Nem sei o que, é que ela tá vendendo, mas eu compro. Olha, gente, então rolou uma filosofada aqui. Sim, eu sinto. Faz um bem danado, me faz vontade de ser melhor. Eu falo isso sempre, né? Oi, Paola, você gosta de pão francês? Eu gosto. Vamos conversar com a Paola. Vamos falar por aqui. Oi, tudo bem? Eu gosto de pão francês. O senhor Paola seria o meu pai? Ai, gente, não sabia que meu pai tinha esse apelido, senhor Paola. Adorei, meu pai bombando. Pai, acho que é bom mesmo chamar ele de Paola. Fala com todo mundo, não tem kill pra nada. Meu apelido é conversinha. A equipe fala, você tem certeza que você precisa conversar com todo mundo? Por que não? Você me emociona em tudo, sua atuação, sua verdade nas entrevistas, sua Heleninha supera tudo. E sua bunda também? É de Heleninha uma bunda? Fico pensando que vídeo será esse? Que tipo de patrimônio a gente tá falando? Como assim? Eu sou meio desequilibrada? Não entendi. Ah, é um vídeo que eu caí? Mas sabe o que é isso? É uma equipe boa que eu tenho, que ao invés de me botar o quê? Plena, linda, né? Flutuando pela vida, o que me bota caindo. Prazer. Paola Oliveira. Parece um boleto pago de tão linda. Teve um aqui que mandou assim: quem é você? Essa pergunta. Ô, idiota, é tão profundo que eu não sei responder. Fazia boleto pago. Diante de tanta bondade com a natureza. Ah, esse eu gosto. Esse eu gostei, gente. Sabe que eu fiz uma bailarina? A primeira bailarina do municipal. Claro, com certeza. Se você entrar no BBB, você tem chance. Corre, moça, agiliza. Tem mais alguma desse tipo? Avião pilotando o carro é novidade. Esse aqui foi divertido, vai. Já que eu me inscrevo pra apanhar, gente, esse povo não tá certo, não. Será que é rápido? Eu fico sempre pensando. Será que a pessoa pensa? Será que ela escreve assim automático? Ou ela pensa, escreve, apaga, igual a gente escreve mensagem do WhatsApp? Do sadomasoquismo? Deus do céu, o vídeo do box. Ó, vamos combinar aqui um negócio. Não existe isso. Esquece isso. Não bate ninguém, não. Olha bem pra minha cara. Aqui é só no carinho. Passa uma parmegiana sensacional. Primeiro conversando com dinheiro, né? Como se fosse um pré-requisito. Você tá igual o estádio do Bangu. Moça bonita. Olha aí, gente. Poesia que mora aqui, entendeu? Beijo pra vocês de Bangu, minha gente. Mais um Paola Responde direto dessas mensagens malucas e criativas. Sabe que a gente não leu nem a metade. Não dá. Isso aqui ou dá muito bom ou é terapia na certa. Que elas estão me fazendo ler o comentário aberto. Imagina se eu chego na DM. Seu corpo...
0: É isso. Paola Oliveira. Você queria levar uma surra dela? Tapa. Tapa mesmo. Vou falar uma coisa aqui pra você. Deixa eu falar uma coisa pra vocês. Põe na tela. 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

0: 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A gente vai pro intervalo comercial e olha como ele tá lindo ali. Caçarola! Uhul!
1: É sucesso!

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0: Júnior. Você sabe com quem a mãe... Você sabe com quem a mãe... Você sabe com quem a mãe do Vini Júnior está namorando? Sabe? Sabe ou não sabe? A mãe do Vini Júnior está namorando com o ex de uma outra famosa. Será?
1: O quê, João?
0: Eu acho que é com Caçarola.
1: Eita, rapaz. Diga isso não, que a mulher pode estar ouvindo, bicho.
0: Porra, Jack. Caçarola, tu é casado?
1: Eu sou casado 5 vezes.
2: Vamos falar sério agora.
1: É sério mesmo, assim. Tô mentindo, não.
2: Você é casado?
1: Sou casado.
2: Com um homem ou com uma mulher?
1: Rapaz, é com a mulher, né? Quem tem aquilo, tem aquilo.
2: Mas você está no 5º casamento ou você está com palhaçada?
1: Não, 5º casamento.
2: 5º casamento.
1: Casamento.
2: Pois, bora lá. O nome da primeira?
1: Raimunda.
2: Segunda?
1: Carminha.
2: Terceira?
1: Vanusa.
2: Quarta?
1: Adilene.
2: Quinta?
1: Eu vou arrumar.
2: Vai arrumar a quinta.
1: Não, parei aí, mas...
2: Não, então certo. Você falou de 4.
1: 4, não foi 4.
2: Você falou que estava no 5º casamento.
1: Porque se a outra morrer, não posso casar, não é?
2: Peraí, não entendi. A primeira mulher que você teve na vida que foi esposa?
1: Raimunda.
2: Tem filho com ela?
1: Tenho.
2: Quantos?
1: 1.
2: A segunda?
1: Carminha.
2: Quantos filhos?
1: 4.
2: A terceira?
1: Vanusa.
2: Quantos filhos?
1: Nenhum.
2: E a quarta?
1: Edilene.
2: Tá casado com a Edilene?
1: Tô casado com a Edilene, 6 anos.
2: Então você tem... Tá na quarta mulher. Você falou 5.
1: É, mas porque teve outras por aí, né? Mas...
2: Não, essas por aí, por fora, não conta. Conta as que você foi casado.
1: Casado. 4 mulheres.
2: E tá bem com ela?
1: Graças a Deus.
2: Não pensa em separar?
1: Graças a Deus, não.
2: Você tem que idade mesmo?
1: Hoje, 65.
2: Bem, o palhaço Caçarola fez muito sucesso, repito, no tempo que o forró estourou no Brasil. E que o Emanuel Gurgel era o comandante do forró no Brasil, lançou várias bandas como Caça Cabaço, Mel com Terra,
1: Mastruz com Leite, Catuaba com Amendoim,
2: Cavalo de Pau,
1: e muitos.
2: Eram 14 bandas, e ele lançou
1: Rabo de Saia,
2: e o Emanuel Gurgel lançou também o Palhaço Caçarola. Lançou aquele outro, Alô, Eliane, ou me atenda pelo telefone.
1: Chico Lopes,
2: que faleceu, não faz muito tempo, Chico Lopes, veio nesse programa várias vezes, cantou e faleceu de um câncer de próstata, né? Você tem ido pro médico da próstata?
1: Rapaz, faz 650 que eu não vou lá.
2: Nunca foi?
1: Nunca fui, eu vou agora, né? Com medo.
2: A partir dos 40 anos, o homem tem que fazer o exame da próstata.
1: Com certeza.
2: Uma vez eu passei 10 anos sem ir pro médico. Quando fui do médico, ele disse, você é doido, você tem que vir todos os anos levar a dedada e fazer o exame. E eu fiz vários exames da próstata.
1: Foi mesmo,
2: você tem medo da dedada?
1: Rapaz, eu tenho medo da dedada não, eu tenho medo de me acostumar.
2: Se apaixonar pelo médico.
1: Ora, rapaz, que é doido.
2: Vamos cantar?
1: Vamos cantar.
2: Caçarola!
1: Ao vivo!

0: salgadinho.
1: Tu é doido, é?
0: Salgadinho, salgadinho, salgadinho. Sucesso! É sucesso! É show! É show! É show! É da porra, hein? É sucesso!

0: Sasha Oshé! Sasha Oshé!
1: Bacana.
0: Beleza?
1: Ao vivo, né?
0: Ao vivo. Ao vivo
1: e tecladista é bom, viu?
0: Ora, rapaz, aí é Charles Teclado, mas...
2: Obrigado, mano.
0: Eu?
2: Charlie.
1: Charlie dos Teclados.
2: 30 anos, viu?
1: 30 anos acompanhando ele? É mesmo?
0: Vieram um menino desse tamanho buchudo.
1: Você já tá me namorando. Ele não é teu namorado, não,
0: Gazarola? Não, mas porque nós se damos bem, graças a Deus. Eu sou quase o pai dele, mas eu trouxe ele desse tamanho, aí ele começou a tocar mais. Eu, tá aí o homem aí, ó. Olha, tu grava pra mim, toca pra mim, dirige pra mim. Se não fosse o senhor na minha vida, eu era rico.
1: Não, então acho que vocês têm um caso.
0: Tem um caso de pai e filho.
1: Amor. Brincadeira. Então vocês estão juntos tocando. Aqui toca, viu? Eu. Ou vontade de aprender a tocar o teclado, que é um instrumento ótimo. Deixa eu dar uma notícia aqui. Caçarola, fala do teu Instagram.
0: Meu Instagram é Caçarola Show. Arroba Caçarola Shows. Me segue aí, gente, por favor. Tô querendo aí ficar igual o meu amigo João.
1: Arroba Caçarola Show.
0: É, arroba Caçarola Show.
1: Nesse Instagram as pessoas encontram a forma de contratar você pro show. Tem
0: um
1: telefone.
0: Com certeza, tem um telefone, tem tudo, tem lá os shows, tem as brincadeiras e tal.
1: Arroba Caçarola Show.
0: TikTok, Palhaço Caçarola.
1: E no TikTok,
0: Palhaço Caçarola. Instagram, Palhaço Caçarola.
1: Não entendi.
0: No Instagram também, Márcio. No Instagram não, no Face, ou no Face não, no... No TikTok. No TikTok, mano. Palhaço Caçarola.
1: Pera.
0: No Instagram é Caçarola Show.
1: Ah, no Instagram.
0: Caçarola Show.
1: Caçarola
0: Show. No YouTube, Palhaço Caçarola, porque eu errei.
1: E no Instagram?
0: No YouTube, Palhaço Caçarola.
1: TikTok.
0: TikTok, Palhaço Caçarola.
1: Tá bom.
0: Então, eu te gosto de tu, mas porque tu trabalha mais na São João, acho. Tu é bonito, macho.
1: Oh, meu Deus. Vamos aqui. Bora aqui. Deixa eu dar uma notícia. Deixa eu dar uma notícia que eu prometi pra vocês a respeito da mãe do Vini Júnior. A mãe do Vini Júnior tá namorando com quem? Com o ex da Jojo Todinho.
0: Aí, rapaz.
1: Então, um policial que namorou com a Jojo Todinho, agora tá namorando com... A mãe do Vini Júnior. Ele fala alguma coisa. Acompanha aqui. O que ele fala? Acompanha aí.
3: Cara, tô recebendo muita mensagem do pessoal me desejando felicitações pelo meu aniversário. Mas não é hoje não, tá? Não é hoje não, mas de qualquer forma eu agradeço. E já vou dividir com vocês. Porque a gente comemora o mês, não é só a data. É o mês de junho. E com isso os presentes já chegaram. Então, vou dividir uma parte deles e agradecer quem enviou, tá? Aí, ó.
1: Ele tá mostrando uma camisa...
3: Graças, irmã. Graças.
1: Bom, então deixa eu explicar pra vocês aqui que estão... Vocês que estão na Rádio Verdinha... FM 92.5, em outras emissoras de rádio que nos retransmitem pelo Brasil e pelos aplicativos de rádio. Vocês não viram o que ele mostrou. O policial militar Thiago Gonçalves, ex-namorado de Jojo Todinho, está namorando com a mãe do Vini Júnior, Fernanda Cristina. E ele mostrou no Instagram uma camisa do time que o Vini Júnior joga, com o número 7 e o nome do Vini

0: Júnior. E ele deu a entender que foi o Vini Júnior que mandou para ele. Já que ele está namorando com a mãe do Vini Júnior. Tá aí. Mostra mais uma vez ele mostrando a camisa número 7, autografada e com o nome Vini Júnior. E ele diz que foi, ele dá a entender que foi o Vini Júnior que mandou para ele. Vai.
1: Cara, tô recebendo muita mensagem do pessoal me desejando felicitações pelo meu aniversário, mas não é hoje não, tá? Não é hoje não, mas de qualquer forma eu agradeço e já vou dividir com vocês, porque a gente comemora o mês, não é só a data, é o mês de junho, e com isso os presentes já chegaram, então vou dividir uma parte deles e agradecer quem enviou, tá? Tá aí, ó.
0: Vini Júnior, assinada inclusive.
1: Graças, irmã, graças.
0: Tá bom. Bora, caçarola, cantar mais.
2: Vamos lá.
0: Arrocha aí.
2: Que quer ir? Na batera. Vai. Uhum. Uhum. Deixa pro meu sucesso. Vai atenção aí, Júnior. Júnior.

0: pão com chá. Tô querendo é pão com chá, é pão com chá.
1: A gente vai encerrar o programa aqui agora.
0: Pão com chá.
1: Eu
0: tô
1: quero.
0: Querendo é pão com chá.
2: Pão com chá, pão com chá.
1: Eu queria agradecer ao. Hein?
0: Já vim me chamar, vai lá, pai, pro Júnior, João Inácio, vai lá, eu vou, mas tem paciência, mas eu tô fazendo o show, depois eu vou.
1: Gutierrez Madeira é o diretor de imagem aqui do programa.
0: Gente boa demais, mas esse menino.
1: Caçarola, muito obrigado por ter vindo ao programa, estamos todos muito felizes, repita seu Instagram, onde as pessoas encontrarão lá no Instagram o telefone e os contatos para contratos de shows.
0: Palhaço. Caçarola Show, telefone 85 999 726442. É só chamar, Caçarola vai lá.
1: Ah, repita.
0: 85 999 726442.
1: Instagram.
0: Palhaço Caçarola é o mesmo.
1: Tá bom.
0: Caçarola Show.
1: Como é? Tá Caçarola bom, Show. Tá pior do que eu.
0: É porque o quê, mano? Tu é mais do que eu, mano.
1: Tá pior do que eu.
0: Eu vim aqui pra aprender a dancinha, mas tu não me ensinou, mas vem.
1: Caçarola, obrigado!
0: Muito obrigado, felicidade. Obrigado,
1: eu falei que lutou pra você vir no programa.
0: É o Anderson.
1: Anderson, valeu,
0: e aqui
1: Anderson.
0: É o Charles dos Teclados.
1: Charles dos Teclados, obrigado, gente. Quem vem aí, quem vem? Sávio Manfredini e Rodrigo Miranda. Tchau, Brasil! Uhul!

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1: Como é o nome deste menino?
2: Sávio Manfredini.
3: Agora em Fortaleza, 4 horas e 3 minutos. Uma ótima tarde para você que acompanha aqui a nossa programação. Seja muito bem-vindo, muito bem-vinda a mais uma Hora da Verdinha. A partir de agora, a gente segue juntos por aqui com muita informação para você. Tem muita prestação de serviço e, é claro, a sua participação aí do outro lado. Isso não pode faltar de maneira nenhuma, então já deixo aqui aquele convite especial para você interagir conosco, deixar sua mensagem aqui para gente, pedir o seu alô, mandar o seu abraço e hoje também aproveitar esta sexta-feira especial, Dia dos Namorados. Eu vou querer a sua participação de um jeito especial também nesse programa hoje. O padre já deu o clima aqui, ó. Dia dos Namorados, você sabe, né? E hoje, minha gente, eu quero a sua participação, mandando aquele alô especial para o seu amor, para a sua amada, para o seu amado. Vamos fazer hoje aqui do Hora da Verdinha aquele Correio do Amor. Relembrar aí os velhos tempos.

0: Tempos, né, do rádio. Pois é, pois manda aí o seu recado pro seu amor, aproveite aí a oportunidade. Mande aí rapidinho, curtinho, quer aproveitar e mandar um áudio também. Hoje eu quero a sua participação daquele jeito. Aproveite para homenagear a sua amada, o seu amado. Os números do nosso WhatsApp, vamos lá, padre, reforçar aí pros nossos ouvintes.
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0: É claro que além do Correio do Amor, vamos ter muita informação para você. Inclusive, a partir de agora, a gente já traz aqui os destaques para você. 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São João, é claro, não pode faltar o São João de Maracanaú. E futebol, minha gente. Por quê? Porque amanhã tem estreia do Brasil na Copa do Mundo. E essa novidade a gente traz pra você, tá? Tem transmissão do jogo do Brasil amanhã lá no São João de Maracanaú. 7 horas da noite é a estreia do Brasil no horário de Brasília. E você já vai poder conferir esse jogo lá na estrutura do São João de Maracanaú. Terminou o jogo, você já continua aí, ó, na empolgação para aproveitar as atrações. A gente vai trazer detalhes dessa novidade daqui a pouquinho na nossa programação. E hoje também tem a participação do Igor Pires, o nosso colunista, trazendo as novidades da aviação. E entre os destaques de hoje, ele fala para a gente sobre a disputa entre Fortaleza e Maceió para quem vai receber a nova base da JetSmart aqui no Nordeste. Essa empresa que está aí operando, né, aqui no Brasil, e a gente vai trazer os detalhes sobre essa novidade da aviação daqui a pouquinho, aqui no Hora da Verdinha. E tem ainda os assuntos que são destaques nas redes sociais, na internet, no Diário do Nordeste. Luana Severo participa conosco hoje. E para a gente deixar a sua sexta-feira ainda mais saborosa, ela vai trazer detalhes para a gente sobre uma receita que está aí, ó, fazendo muito sucesso na internet, nas redes sociais. Eu tô falando da Cheesecake, que é uma adaptação aí do cheeseburger para doce. Você imagina só, um brigadeirão dentro de um pão de chocolate, frutas, uma calda especial, é de dar água na boca, viu, minha gente? Tá fazendo muito sucesso aí nas redes sociais. Estabelecimentos aqui de Fortaleza já estão apostando aí também nesse prato. E a gente vai trazer em detalhes logo mais esse assunto para deixar a sua sexta-feira ainda mais doce, mais saborosa nesse Dia dos Namorados. Tudo isso e muito mais a partir de agora, a Hora da Verdinha desta sexta-feira, 12 de junho, Dia dos Namorados, já está no ar.
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0: A gente, usuários do Nubank foram surpreendidos na manhã desta sexta-feira ao receberem uma notificação pelo aplicativo oficial do banco informando que o Nubank foi encerrado, né? As operações do banco seriam encerradas aqui no Brasil. Em nota, a empresa informou que negou, na verdade, né, que haja um processo de liquidação da instituição e repassou que foi aí um erro operacional pontual, foi identificado e também solucionado. Segundo o banco, o erro provocou o envio de mensagens indevidas a uma parcela de clientes da instituição. Segundo a empresa, o erro foi identificado e também solucionado. O Nubank também esclareceu que permanece com todas as suas licenças ativas e sem qualquer impacto na sua operação, que segue com segurança e estabilidade. Também em nota, o Banco Central informou que não procede a informação de que o banco decretou a liquidação extrajudicial do Nubank. Em nota, o BC também negou ter decretado a liquidação extrajudicial. Já o Nubank informou ainda que tem enfrentado, né, fake news sobre a falência, mas que dessa vez chama a atenção o fato da mensagem ter sido enviada pela plataforma oficial, né? A empresa possui até uma página fixa em seu site, na qual aí está respondendo perguntas a respeito, então, desse possível fechamento. Ainda assim, muitos clientes, né, ficaram assustados aí com a possibilidade do encerramento das operações do banco, né? Muita gente possui ativos, né? Investimentos, dinheiro, né? Na sua conta, e muita gente ficou aí assustado, né? Uma grande repercussão também nas redes sociais. E olha, o Programa Estadual de Defesa do Consumidor, o DECOM, multou empresas que cobravam por acesso à praia na área da COFECO. Os valores somados chegam aí a mais de R$ 226 mil e foram estipulados após fiscalização. Milena Gadelha é quem traz aí os detalhes pra gente.
2: O DECOM aplicou mais de R$ 226 mil em multas a duas empresas que atuam na região da Sabiaguaba, em Fortaleza. A decisão aponta cobranças consideradas irregulares para o acesso a áreas públicas e também a falta de documentação obrigatória. As duas empresas citadas na decisão são Colônia de Férias COFECO e a empresa Paradise Beach. Segundo o Ministério Público do Ceará, fiscalizações realizadas desde o início deste ano identificaram irregularidades como ausência de licença sanitária, alvará de funcionamento e certificado do Corpo de Bombeiros. Do valor total das multas, R$ 75.584,64 foram aplicados a Paradise Beach. Já R$ 151.169,28 são referentes à colônia de férias COFECO. As duas empresas têm 10 dias para efetuar o pagamento ou apresentar recurso administrativo. De acordo com a análise do DECOM, as empresas cobravam pelo acesso a áreas públicas como praia, rio e mangue, em uma região localizada no limite entre a Orla de Fortaleza e o município de Aquirás, próxima à praia da Sabiaguaba, ao rio Pacoti e ao Manguezal. Para chegar ao local de carro, é necessário utilizar a chamada Estrada da COFECO, uma via particular que atravessa o antigo Clube da COFECO, atualmente administrado pela empresa Paradise Beach. Segundo a decisão, a entrada de visitantes em veículos só era liberada mediante o pagamento de uma taxa de R$ 25,00 por pessoa. O caso ganhou repercussão no início deste ano, após o aumento da movimentação no local. Embora a entrada seja particular, o terreno está inserido na área de proteção ambiental do Rio Pacoti. Em janeiro, após inspeção na área, o Ministério Público destacou que qualquer controle de acesso ou cobrança que possa afetar o uso coletivo e o acesso a áreas públicas depende de autorização expressa do poder público. Sem autorização formal, a cobrança pode ser considerada irregular. Milena Gadelha, para Verdinha FM 92.5 e TV Diário.
0: E termina hoje às 11 horas e 59 minutos o novo prazo de inscrição no Exame Nacional do Ensino Médio 2026, o Enem. Os interessados em participar do exame devem fazer a inscrição exclusivamente pela internet, tá? No link da página do participante no portal do Instituto Nacional de Estudos e Pesquisas Educacionais, o Anísio Teixeira, né? O portal aí do INEP. Os candidatos isentos da taxa de inscrição também devem se inscrever no exame. Para quem concluiu o ensino médio em escolas públicas, a inscrição é automática pela primeira vez. Nesse caso, o estudante vai precisar apenas confirmar sua participação no sistema de inscrição, fazer a opção da prova de língua estrangeira, né? Você pode escolher aí inglês ou espanhol, e também indicar, se for o caso, a necessidade de recursos de acessibilidade ou se quer ser tratado pelo nome social. A solicitação de tratamento pelo nome social em todas as fases do exame também teve o prazo alterado, podendo ser feita até hoje. Após a inscrição, o sistema do Enem vai gerar a cobrança no valor de R$ 85,00 para quem não é isento, né? O pagamento da taxa deve ser feito até o próximo dia 17, tá bom? Dia 17 de maio é o final do prazo para o pagamento, tá? Em 2026, a aplicação das provas do Enem está agendada, então, para os domingos do dia 8 e também do dia 15 de novembro, tá bom? Reforçar aqui os dias, então, da prova para você. 8 e 15 de novembro, mas a inscrição tem que ser finalizada até hoje. Então, você que deixou aí para a última hora, corre para não perder aí a oportunidade, né? Especialmente você que se preparou aí para fazer o Enem. E a Anvisa determinou o recolhimento e a suspensão da venda do milho de pipoca da marca Provat. A decisão foi tomada após identificação de informações incorretas sobre a ausência de glúten no rótulo da embalagem. A medida vale para todos os lotes do milho da marca Provat distribuídos pela empresa Casa

0: Distribuidora e RIA, Indústria, Comércio e Distribuidora de Alimentos Limitada. De acordo com a agência, o produto consta com aviso de não contém glúten, embora também apresente um aviso indicando a presença de glúten ou a chance de contaminação cruzada pelo cereal. Dessa forma, a resolução determina a suspensão da comercialização, distribuição, propaganda e também o uso do produto até que a irregularidade seja corrigida, então. Então, você que costuma aí consumir, né, o milho dessa marca Provate, importante você ficar atento aí para evitar problemas, né? Também não consumir aí diante desse aviso de recolhimento por parte aí da Anvisa. 4h15 agora.
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0: O começo do El Niño, que representa o aquecimento anormal das águas do Oceano Pacífico, foi confirmada pela Administração Oceânica e Atmosférica dos Estados Unidos nesta quinta-feira. Os efeitos do fenômeno diferem em cada região e a Beatriz Irineu traz agora os detalhes para a gente.
2: No Ceará, são esperados o aumento de temperaturas, a diminuição da umidade relativa do ar, a irregularidade de chuvas e a ampliação do risco de propagação de incêndios. A confirmação já era esperada por meteorologistas. O monitoramento do aquecimento gradual da superfície do oceano já apontava para a consolidação das condições de El Niño. O fenômeno é caracterizado quando as águas do Pacífico Equatorial atingem média de aquecimento maior ou igual a 0,5 graus Celsius. Segundo a agência dos Estados Unidos, essa temperatura foi atingida nas últimas semanas. Com as condições de El Niño confirmadas, os meteorologistas continuam observando as temperaturas para definir a intensidade do evento. A agência dos Estados Unidos estima que há 63% de probabilidade de ocorrência de um El Niño muito forte durante o período de novembro a janeiro, um dos maiores registrados na série histórica desde 1950. Com informações de Alexia Vieira, Beatriz Irineu para Verdinha FM 92.5 e TV Diário.
0: Vamos conferir aí o tempo na cidade, agora às 4 horas e 17 minutos. Como é que está o cenário aqui na capital cearense? Nosso Gutierre Madeira vai nos mostrar a partir de agora e a gente também vai trazendo aqui para você, ouvinte, aqui da Verdinha. Olha, a gente observa aí o litoral de Fortaleza nesse momento, um céu com pouquíssimas nuvens, né, sobre a cidade, o sol está brilhando forte. Temos a temperatura aí, padre, para atualizar aqui os nossos ouvintes.
3: 29 graus.
0: 29 graus agora na capital cearense. A gente tem então esse cenário, né, do sol brilhando forte na tarde desta sexta-feira. A mínima hoje deve ficar na casa aí dos 26 graus. Para amanhã, a previsão indica chuva durante a madrugada e início da manhã na região Jaguaribana, Sertão Central, Inhamuns, litoral de Fortaleza, litoral do Pecém. No noroeste do estado, segue a previsão de chuvas no período da tarde e também à noite. Vamos conferir outros detalhes aí da previsão? Quem traz para a gente é a meteorologista da FUNSEMI, Rafaela Gomes.
4: Choveu em dois municípios e o maior registro foi no município de Meruoca, com 2,8 milímetros. Para esta sexta-feira, a tendência ainda é de chuva, principalmente na região noroeste do estado no período da tarde. Essas poderá ainda ser acompanhadas de algumas trovoadas leves. Já para o período da noite, é esperado ainda que essas chuvas possam ocorrer durante o início da noite. No período da madrugada e manhã do sábado, as chuvas devem ocorrer na faixa litorânea, maciço Baturité, a região litorânea da Jaguaribana e também a porção extremo norte do Sertão Central em Inhamuns. Durante a tarde, a região do noroeste deverá seguir com chuva novamente e essa tendência tende a se repetir também no domingo.
0: Então tá aí, minha gente, as informações a respeito da previsão do tempo para você, agora às 4 horas e 19 minutos. A gente reforça aqui para você participar, tá? Interagir conosco, deixar o seu recado aqui pra gente, especialmente nesta sexta-feira, Dia dos Namorados. Quero convidar aí você a participar, deixar aqui o seu recado, homenagear.

a sua amada, o seu amado. Já temos aqui, inclusive, algumas participações, viu, padre? Aproveitar aí que você já entrou no clima. Perdi aqui o recado da nossa ouvinte. Cadê? Pronto, tá aqui. É o Petrone Cavalcante. Já mandou aqui o recado dele para a esposa Sandra. Feliz Dia dos Namorados, a Sandra Norma. Obrigado pela sua participação, Petrônio.